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3: Aqui na FEMA FM, 9 horas e 3 minutos.

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9: 10 e 4 na FEMA FM.

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3: Prepare o volume, porque a contagem vai começar. 15ª posição.
1: 15ª posição.
4: Post Malone, featuring Black Shelton, Pour Me a Drink.

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3: 14ª posição.
0: Taylor Swift. O Play.

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1: 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Top 15. 12ª posição.
0: Olivia Rodrigo, Drop Dead.

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1: 11ª posição.
0: Estela Leif, Boston.

0: São 10h23 na Fema FM. 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
1: Décima posição.
0: Vitor Clay com Joyce Alurami. Abalo psicológico.

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2: Nona posição.
0: Ariana Grande. Hate That I Need You Love Me.

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3: Oitava posição.
0: Tame Impala, featuring Jade, Dracula.

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4: Agora são 10h34 na FEMA FM.

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1: Sétima posição.
0: Taylor Swift, I Knew It, I Knew You.

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1: 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Quinta posição.
2: Dancing Pool. Mystical Medical.

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1: Quarta posição.
0: Olivia Dean, So Easy to Falling in Love.

0: 10h47 aqui na Fema FM.
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2: Terceira posição.
1: Alex Borin, Ordinary.

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2: Segunda posição.
3: Sabrina Carpenter. Men's Shout.

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3: Primeira posição.
0: Kellani Folder.

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1: Agora na FEMA são 10h58.

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7: Aqui na FEMA são 11:06.

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5: Agora 12:04 aqui na FEMA.

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2: Agora são 1h04 aqui na FEMA FM.

0: 1h29 aqui na Fema FM.
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8: São 2:05 na FEMA FM.

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2: Agora na FEMA 3 e 5.

0: 3h33 na Fema FM.
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3: Agora na Fema 4 e 7.

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9: Agora 5 e 6 na FEMA FM.

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4: FEMA FM, 6 horas e 7 minutos.

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0: Bom dia, Fema FM, agora 7:03.
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1: Agora são 8:04 aqui na FEMA FM.

0: 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Bom dia, bom dia. Tô chegando na sua quinta-feira. Uma ótima manhã pra você que tá ligado em 106.7. Alô, você que também tá ouvindo a gente aí pela internet, em casa, no trabalho, em qualquer lugar. A partir de agora, tá no sentido pro trabalho aí? Tá no seu carro? Tá de moto? Tá caminhando? Vamos nessa, porque eu tô chegando pra levar alto astral pra sua manhã de quinta-feira. Olha aí, quintou, hein? Já, já estamos com o pé lá na sexta-feira, mas estamos começando o dia ainda, né? Tem muita coisa para rolar e para atravessar ainda nessa quinta-feira que tá aí. E a gente está chegando para levar para você o melhor do samba e do pagode. Por aqui tá tudo pronto, então vamos nessa!
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0: o samba de primeira na programação da FEMA FM. Uma ótima quinta-feira. Bom dia, Cis. Bom dia, região. Grupo Jeito Moleque é a primeirinha de hoje.
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1: São 8h15 na Fema FM.
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0: 8h24 na Fema FM.
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0: na rádio da Faculdade FEMA, Thaí Vitinho. No nosso Pagode da FEMA, que continua até as 9 horas da manhã, a gente vai passando pelas novidades, pelos sambas antigos, do que é tradição e tudo aquilo que você gosta e muito mais no seu programa de samba e de pagode aqui da sua FEMA FM. Lembrando que essa é a primeira edição do dia, né? Às 18 horas a gente fecha o dia com o melhor do samba também pro seu happy hour aí na sua quinta-feira. Você que segue junto com a gente, ouvindo a rádio da Faculdade FEMA. Continuamos com o melhor do samba já já, então segura aí.
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3: 8h34 na FEMA FM.

a rádio da Faculdade FEMA, estamos de volta para curtirmos Turma do Pagode. 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

aqui na sua FEMA FM, a rádio da Faculdade FEMA, o grupo Tenta Samba, o nosso pagode que segue, né? Até as 9 da manhã. E aí, já tá indo pro trabalho? Tá em casa? Tem muita gente aí já no percurso pro trabalho, né? Pertinho das 9 horas aí, galera já tá indo aí se programando, já tá indo com direção ao trabalho, começa abrindo daqui a pouquinho e a gente segue fazendo companhia pra você com o melhor do samba e do pagode. Música.

0: FEMA, tá na hora da gente fechar o nosso pagode dessa quinta-feira, mas olha, continua ligado, porque aqui a gente vai junto fazendo companhia pra sua manhã especial de quinta-feira, né? Já aí, ó, aguardando a sexta-feira que tá aí despontando, né? Batendo na porta. Mas calma, estamos no comecinho da quinta-feira ainda, mas o olhar já está lá na sexta, né? Então vamos juntos, porque aqui continua a melhor programação para o seu dia. E eu sou o Jair Maia, sou Mainha, fico com você até as 10 horas da manhã. Daqui a pouquinho apresentando o nosso FEMA Sertanejo, aquelas que você gosta de curtir, já já passando por aqui na nossa programação. Então fica ligado em 106.7, a rádio da Faculdade FEMA. Let's
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Pra você no Feba Sertanejo, Bruno Rosa e Jorge Matheus, na nossa manhã de quinta-feira que segue rolando. Pra você nessa quinta-feira, muito bom dia, Cis, bom dia, região. Deixa eu dar um bom dia aqui para as cidades que estão acompanhando a nossa programação, vizinhas da nossa querida cidade de Assis, né? Bom dia aí pra Platina, Palmital, Tarumã, alô Candido Mota, o pessoal de Florínia, Tarumã, tá todo mundo ligado. E a galera também que sempre manda mensagem pra gente. Aí, ó, tá chegando mensagem já, né? Do Paraná, bom dia, Paraná. Bom dia pra galera aí de Cambé, Rancho Alegre, Cornélio Procópio, todas as cidades do Paraná que estão aí recebendo o som da Fema FM, seja pelo rádio ou pela internet. Tamo junto, viu? A melhor programação segue rolando pra sua quinta-feira. Daqui a pouquinho, voltamos com mais Fema Sertanejo. Segura aí.

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Aqui no Fema Sertanejo, sucesso da Ana Castela. Pra você que segue ouvindo as mais tocadas em todo o Brasil. E claro, né? A gente rola aquelas que a gente sempre gosta de curtir aqui na nossa manhã sertaneja. Pra você que já tá no trabalho, você que tá em casa. Tamo junto até as 10, curtindo sertanejo de primeira na Fema FM.

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Finalizando bem demais o Fema Sertanejo desta quinta-feira, que continua rolando na programação da Fema FM em 106.7, por aqui o Jair Maio Mainha. Estamos no campus da Faculdade Fema, transmitida aqui do nosso campus para Assis, estado de São Paulo, Paraná e região, ligada na Fema FM. E também, claro, né, você que acompanha a gente aí, da onde quer que você esteja, pelo nosso site oficial fema.edu.br. A gente está junto com você todos os dias por aqui, 24 horas com a melhor sequência de músicas. Falando em sequência, melhor, tudo mais, tá chegando o Top 15. Eu volto às 11 da manhã nesta quinta-feira com o Território Nacional. Tô esperando você. Valeu!

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0: Bruno Mars, I Just Might.

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0: Vitinho. Iceberg.

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1: Décima posição.
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4: É o Ian, sorriso maroto, fazendo. Vamos juntos. Aquele pagodinho falando de amor, daquele jeito que a gente gosta.

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2: Nona posição.
0: Pericles com Ana Castela. Sim.

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0: Ela Langley.

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5: 10h31 aqui na FEMA FM.

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2: Sétima posição.
0: Harry Styles, American Girls.

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0: Lucas Morato, Do Jeito Que Eu Tô.

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1: 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Quinta posição.
0: Sienna Spiro, Die on this Hill.

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0: Vitor Clay com Joyce Alame. Abalo psicológico.

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1: Terceira posição.
0: Tame Impala, featuring Jade, Dracula.

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2: Segunda posição.
0: Taylor Swift, The Feeling of a Failure.

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0: Olivia Dean, Man I Need.

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1: Na FEMA FM, faltando 5 para as 11.

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3: Do Campo São dos Ares, eu sou Alex Caligares. Muito bom dia. Quinta-feira ninguém sofre, está no ar o programa Fema de Perto. Quero mandar um abraço para todo mundo que está ouvindo a gente no Comércio de Assis, Paraguaçu, Palmital, Cândido Mota, Pedrinhas Paulista. Um abraço a todos vocês que estão ouvindo a 106.7. E um abraço para você que está aqui em nosso canal no YouTube. Hoje temos um convidado muito especial. Andrezão, André Luiz, da banda Contato Imediato, da Rádio Fema. O André tem muita história para contar. Eu vou pedir para o João Coelho fechar nele, que eu vou falar um pouco da história de André Luiz. O André, ele é cantor, radialista, e ele tem uma trajetória de 38 anos na música e 33 anos no rádio. Desde 99, André é vocalista da banda Contato Imediato e também desenvolve projetos musicais em diferentes formações, além de sua carreira solo. Ao longo de sua trajetória, já levou sua música para bares, restaurantes, festas públicas e particulares, além de jantares, bailes, aniversários, casamentos, eventos corporativos e muitos outros momentos especiais. No rádio, o André começou como locutor na rádio Antena Jovem no início dos anos 90. Depois passou pelas rádios Cultura, AM, FM e desde 2019 comanda as tardes ao vivo da Rádio Fema FM 106.7. E o André também é formado em tecnologia em processamento de dados aqui pela Fema. O André cursou de 95 a 97. Então, André, muito bem-vindo, muito obrigado pela sua participação, cara. É um prazer ter você aqui. E você já é acostumado, né? Você tá na Rádio Fema, você tá em casa. André, bem-vindo aqui ao Fema de Perto.
4: Ah, pô, uma honra, obrigado pelo convite. Estamos aí, né? Tô aqui na Fema já tem um tempinho. Desde quando eu estudava, né? E agora na rádio, cara. Pô, uma honra pra mim. Como disse um amigo meu, é a presença de peso hoje.
3: Bem legal, bem legal, bem legal. André, você é assisense, você é casado. Como, fala um pouco pra mim da sua história.
4: Sou assisense, nasci em Assis, 1975. Ó, 51 anos.
3: Uma boa ideia.
4: Uma boa ideia. Morei em Assis praticamente a minha vida toda. Morei 2 anos fora. Morei em Maringá, 2 anos, no Paraná. Fui para lá fazer engenharia química.
3: Engenharia química?
4: Na UEM, na Universidade Estadual de Maringá. Aí no segundo ano eu falei assim: ah, acho que eu quero ir embora. Voltei para Assis, aí vim estudar na Fema. Aí fiz tecnologia em processamento de dados aqui. Também não exerço. A veia musical e artística estava meio que já saltando. Aí eu já cantava jingles num estúdio do Rodolfo, Mac Hibbel.
3: Sim, Rodolfo, grande Kirsten. Abraço pro Rodolfo.
4: Abração pro Rodolfo. Tremendo professor aí na minha vida. O Rodolfo, eu fui cantar um jingle pra Antena Jovem na época, lá. E não trabalhava em rádio ainda, mas era um jingle pra Antena Jovem na época, pra rádio. E aí o pessoal da rádio gostou da minha voz, eu ficava brincando no microfone de falar, e me levou pro rádio. Foi assim que eu comecei no rádio, né? Então fui pra Maringá, não deu certo, resolvi voltar, fui fazer essas gravações, estúdio, já tocava na noite, fazia barzinho, tal, eventos. E aí fui fazer essa gravação lá, fui parar no rádio. Então, desde então, rádio e música. Sou casado, tenho 2 filhos. Meu mais velho já tem aí 27 anos.
3: 27 anos já?
4: Tá em Dourados, Mato Grosso do Sul. Se formou lá em Engenharia de Alimentos, na Federal de Dourados. Já ficou por lá mesmo. Trabalha na fábrica da JBS, lá da Seara.
3: Olha que bacana.
4: E o meu mais novo tem 14, faz 15 agora, no final do ano, em novembro. Aí, tá no último ano do ensino, tá no nono ano, vai para o ensino médio ano que vem, tá decidido o que quer. Ele tem um gostinho especial pela área jurídica, vai que ele vem fazer direito na Fema aqui.
3: É, tá em casa. E André, e os meninos também, eles gostam de tocar um violão, tocam algum outro instrumento, cantam?
4: Os dois cantam, mas cantam não profissionalmente, né? Os dois gostam demais de cantar. Meu mais velho começou a cantar na igreja, que nem eu, todo mundo começa cantando na igreja, né? Eu comecei assim também. Até hoje ele canta, de vez em quando, nas missas lá em Dourados. O meu mais novo canta por diversão. Ele adora um karaokê. Pega que a gente deu um karaokê pra ele de presente. Cara, as festas, ele e a galerinha dele, você só ouve
3: só ouve
4: a galera cantando. Mas é assim, mais por curtição mesmo, né? Uhum. Não foram pro profissional como eu acabei indo, né?
3: E André, e na época de faculdade, você já... Você que animava as festas da sua turma... e por que você foi fazer esse curso, André? Fala pra gente.
4: Cara, eu gostava de informática, né? Quando o computador surgiu, foi uma loucura. Essa galera que é mais nova, eu não tenho ideia do que era os anos 90, né, bicho?
3: Sim.
4: 80, final dos anos 80, ali pros anos 90, quando eu tava terminando a escola, o colégio normal, pra ir pra faculdade, foi quando o computador começou a ser mais, né? Começou a aparecer mais, né, cara?
3: 386, 286.
4: Nossa, mexendo no 386, 486, o primeiro Pentium. Galera, nem tem noção do que é isso. Internet discada. A gente brinca, galera da nossa idade, que a gente viveu o nascimento da tecnologia, mas a gente estava lá na selva antes.
3: Sim, né? Isso aqui, na época, né?
4: Aí veio, começou a vir toda essa... Então, eu gostava demais de computador, cara. E informática em geral. Aí veio a oportunidade. Eu estava em Maringá, né? Como eu falei, eu fazia engenharia química lá. Resolvi não continuar, tranquei o curso e vim para Assis. Aí eu falei, cara, eu acho que eu vou... A FEMA já tinha um baita nome nessa área, cara.
3: Uhum.
4: Falei, eu vou pra FEMA, tô em casa, tô em Assis, tô de boa. E fui, e vim, porque eu gostava muito.
3: Legal.
4: No fim, eu gosto muito. Só que como o meu tempo já tava absurdamente ocupado com música e rádio, eu acabei não dando sequência, entendeu?
3: A nossa vida vai trilhando novos caminhos, né, André?
4: As coisas, as portas vão se abrindo, você vai fazendo escolhas.
3: Sim.
4: Eu acabei não indo pra área, mas eu me formei, sou formado aqui na FEMA. Na época era tecnologia em processamento de dados, né?
3: TPD, né?
4: Era o famoso TPD. E eram 3 anos porque a gente tinha aula aos sábados também.
3: Nossa.
4: Galera, tem aula só até sexta-feira, né?
3: É, até sexta.
4: A gente tinha aula, eu tinha aula de segunda a sexta à noite e no sábado à tarde. A tarde toda no sábado a gente tinha aula. Então, esse fato da gente ter aula no sábado nos matou um ano. A gente fazia naquela época.
3: É, teve um lado bom, né?
4: Teve um lado bom, encurtou um ano a história.
3: E André, você tem algum amigo assim da época de faculdade? Vocês são amigos até hoje? Você troca ideia? Tem grupo de WhatsApp?
4: Cara, tem o Emerson, que a gente troca ideia de vez em quando. O apelido dele era o Vermelhinho, que a gente tinha os nossos apelidos. Eu era o Bola. Por quê? Não sei. Faço ideia. Aí o Emerson, ele ficava muito vermelho. O rosto dele ficava muito vermelho. Ele ficava de Vermelhinho.
3: Até hoje é Vermelhinho?
4: Bem clarinho, Mas assim... tem um ou outro que a gente troca ideia de vez em quando, mas a maioria foi embora... Pouco, assim. Tem alguns outros amigos, o Rodrigão, por exemplo, ele fazia o mesmo curso que eu, era um ano de diferença.
3: Uhum.
4: E aí, por isso que eu fui parar no contato imediato, inclusive.
3: Mas o Rodrigão também, ele estudou aqui na FEMA, ele fez,
4: fez uns 18
3: cursos aqui na FEMA.
4: Fez uns 18
3: né?
4: cursos aqui. Eu lembro que o Rodrigão, ele fazia TPD comigo, aí ele terminou o TPD, acho que ele fez.
3: Fotografia, se não me engano, também. Ou publicidade, alguma coisa assim, né? Ele fez, né?
4: Tem mais um que ele fez também.
3: Esse ele fez direito.
4: E ele
3: também,
4: chegou
3: né?
4: a entrar no primeiro ano de direito, ele falou assim: acho que tá bom. E aí ele parou.
3: Se a FEMA criar mais um curso, o Rodrigão vai fazer.
4: Vai falar pro senhor, Rodrigo, você tem um cara que tem experiência pra vocês trazer aqui. Vamos falar sobre os cursos da FEMA, ele fez quase todos.
3: Verdade, esse tem, vixe, verdade. E André, eu quero chamar, eu quero ir lá pra sua casa, lá nos estúdios da 106.7, mas eu quero que você chame de Jair Maia, que ele vai fazer uma participação ao vivo aqui hoje no nosso programa.
4: Grande Mainha! Pô, Mainha primeiro que é da família.
3: Depois que eu falo sobre isso.

0: né? Vocês são parentes,
1: mãe é
0: meu
1: cunhado, né? Mãe é casado com a minha irmã. E a gente trabalhou junto desde a época da Antena Jovem, lá no comecinho. Quando eu entrei na Antena Jovem, ele já tava lá.
0: Quem que é mais velho, você ou a Andréia?
1: Eu sou mais velho, 5 anos mais velho.
0: É só vocês dois ou vocês têm outros irmãos?
1: Só nós dois.
0: Só vocês dois.
1: É. André e Andréia, pra combinar.
0: André e Andréia, verdade, verdade, verdade. Então chama lá o DJ Maia.
1: Fala, Mainha, grande DJ Maia, o maior nome do rádio da região de Assis, do Vale Paranapanema. Quiçá do Brasil, grande Mainha.
0: Ele fez a barba pra participar do programa de hoje.
2: Um abraço, André. Bom dia para você. Pro Alex, estamos aqui no Fema de Perto, ao vivo nessa manhã de quinta-feira, no rádio, na TV. Muito bom estar junto com vocês. Participação especial do André. Como ele falou aí, além de a gente ter uma longa trajetória no rádio, também somos parentes aí, né? Sou casado com o André, a irmã dele. E é muito bom estar recebendo o Andrezão hoje aí para contar um pouco da história dele e que história, né, que ele tem na música, no rádio, aqui na cidade de Assis. Muito bacana receber ele aqui, viu, Alex? E estar junto com vocês nessa manhã especial de quinta-feira. Estamos aqui no estúdio central da Rádio Fema, obviamente, conversando com vocês, ouvindo, acompanhando tudo que está rolando aí direto da TV Fema. E para mandar para vocês aí a minha primeira participação aqui, eu quero fazer uma pergunta para o André. Já que ele é locutor e também é cantor, né? Tem uma trajetória maravilhosa na cidade de Assis aí. Perguntar pro Andrezão, André, conta pra gente aí o que você aprendeu no rádio que levou pra música e o que a música ensinou que você levou também pro rádio. Conta pra gente aí. Prazer estar com você e estar recebendo você aqui nos estúdios da rádio e da TV.
1: Beleza, Mainha. Grande Mainha. Cara, difícil essa, hein? Mas eu acho que o que eu aprendi do rádio, que foi pra música, a parte de seleção de repertório, né? A rádio tem esse lance da programação musical, então você acaba entendendo estilos musicais, repertório, o que tá empolgando, o que tá indo pra boca da galera, depende, porque cada lugar que você toca também é um estilo. Uhum. As pessoas acham que você tem que montar um repertório só, e aquele repertório encaixa em qualquer lugar. Uhum. Óbvio que o centro do seu repertório é um estilo, mas você vai adaptando uma coisinha aqui, uma coisinha ali, dependendo do tipo de festa, de evento, de lugar que você toca. Tem lugar que é show, tem lugar que é música ambiente. As pessoas não entendem que tem várias, várias questões. Então, esse lance do repertório, da escolha de músicas para tocar, eu trouxe dessa parte da programação musical de rádio, da influência de tudo que eu ouvi em rádio, levando, ajudou muito na minha construção de repertório. E o caminho inverso, né, da música pro rádio, eu acho que principalmente a questão da impostação vocal, eu acho, cara. Uhum. Porque quando você tá falando, você tem um tipo de voz. Uhum. Principalmente quem trabalha com isso, né? Falando normalmente num bate-papo. Então você vai pro R, aê, a porta, o martelo, você quer a nossa...
0: Mas você não puxa muito o R, cara.
1: Não puxo muito porque parece que ficou meio instintivo quando a gente tá trocando ideia. Entrevistas, ou no próprio rádio, ou nos próprios palcos da vida, é meio automático. Mas no dia a dia, no bate-papo, eu puxo um pouco mais, cara. Uhum. Eu tenho uma pegada meio porta-martelo. Mas eu acho legal demais. Na verdade, não é uma crítica. Eu acho... Uhum. Sotaques são bonitos de ouvir, cara.
0: Sim, é legal.
1: Cara, é legal demais você ouvir um cara do Rio Grande do Sul falando, um cara do Nordeste falando, um cara lá do Norte falando, um cara do Rio de Janeiro. Às vezes irrita um pouquinho do Rio. Brincadeira! Que puxa muito aquele S, mais os colégios. Mas, pô, eu acho legal, é bonita a sonoridade do sotaque. Então, eu acho assim, o cuidado com a voz, o jeito de impostar, eu acho que eu aprendi no palco e eu consegui levar bastante isso para a rádio. O trato com o microfone.
0: Certo.
1: Esse é isso, basicamente. Uhum. O jeito que você imposta a sua voz e o trato com a distância de microfone. Cara, tem tanta técnica, tanto para o rádio quanto para a música, que se você... não é, depois fica automático, de tanto
0: Sim,
1: que você faz,
0: verdade,
1: né? Mas você vai desenvolvendo isso. Então, eu acho que do palco para a música é isso, cara. O jeito de lidar com a própria voz. Ajudou
0: Bacana.
1: Muito na rádio.
0: Legal, André. Quero falar com vocês, a gente está recebendo hoje no Fema de Perto André Luiz, que é cantor, que é radialista. Estamos ao vivo pela 106.7 e também ao vivo em nosso canal aqui no YouTube, Fema Assis. Se você quiser, você pode participar também, você pode mandar sua mensagem aqui e conversar com a gente também, ao vivo também. E André, como o Mainha apareceu aqui, o Mainha foi primeiro seu cunhado ou vocês trabalharam juntos primeiro?
1: Primeiro a gente trabalhou juntos. Quando eu conheci o Mainha, ele estava na Antena Jovem já, e eu fui convidado para ir para lá, eu fui trabalhar lá. Depois eu fui para a Rádio Cultura, fiquei muitos anos na Rádio Cultura. Aí eu levei o Mainha, convidei ele para ir para a Rádio Cultura. Trabalhamos muitos, muitos anos lá. E depois ele veio para cá, para a FEMA. E aí ele me trouxe para cá, para a FEMA. Ah, é? Então, assim, no rádio é uma parceria de muitos anos, né? Aí, como ele me conheceu no rádio, a gente se conheceu aí automaticamente, contato com a família, conheceu a minha irmã. E aí casaram, cara. É isso, é.
0: E na época, André, você era aquele irmão ciumento, o pai era aquele cara bacana, quietinho.
1: Nunca fui de me intrometer no relacionamento deles e também foi um relacionamento muito tranquilo deles, cara. Eu lembro que nunca vi nenhuma situação, assim, nem que necessitasse de eu dar minha opinião. Sim. Já não é da minha praia. O pai é muito gente boa, cara. Meu Deus do céu, não tenho nada pra dizer com relação a isso. Sempre foi muito tranquilo. E que bom que deu certo, né? Que eles estão juntos até hoje.
0: Com certeza. E graças ao Mainha, ele me ajudou aqui nos bastidores. Nós temos um recadinho especial aqui para você, André. Olha. Pode olhar aqui na tela. Quem está assistindo a gente no YouTube consegue ver com imagem. E você que está aí no rádio vai ouvir esse super recado aqui para você, André.
3: Bom, falar um pouquinho da figura do André Luiz. É até fácil, né? É uma pessoa que... É um cara que tá... Que todo mundo, eu acho, que em Assis o conhece. Graças ao seu dom, né? A sua vivência na música, desde criança. Colocando, né, em prática esse dom que ele tem. Começou desde cedo na igreja, né? Nos movimentos de jovens. E conforme foi crescendo, se tornou quem ele é hoje na cidade, né? Então, meu pai é um cara que não somente pelo dom que ele tem, né, não somente pela habilidade, né, que ele desenvolveu na música, ele também é muito conhecido pela sua personalidade, né. É um cara muito humilde, é uma pessoa muito solícita. Eu me recordo de quando eu era criança e nós íamos em mercados, enfim, caminhávamos na rua e às vezes chegavam pessoas que ele não se recordava de quem era, mas ele fazia questão de receber a pessoa as pessoas da melhor maneira possível, né. E isso me moldou, né, a ser quem eu sou hoje. Eu acho que o meu maior espelho certamente é o meu pai. Então eu te agradeço, pai, por ter guiado a minha trajetória, né, me ajudado muito a ser essa pessoa que eu sou hoje, sobretudo de como encarar a vida, né. Obrigado por ter me mostrado como a vida é, muitas vezes dura, muitas vezes difícil, né? Eu tô hoje, fazem 8 anos, né, que eu tô longe da nossa casa, longe da minha família, mas graças a você, graças a todos da minha família, né, mas em especial a você, por ter me mostrado como é a vida, por ter me mostrado como viver esse jogo chamado vida, né, a jogar esse jogo chamado vida. Mas mais do que isso, pai, obrigado por ser essa figura tão carinhosa, tão presente na minha vida, viu? Beijão, pai. Fica com Deus.
0: Aí quebre, Andrezão. Aí quebre.
1: Vocês querem me fritar, mano.
0: Pode tomar uma água aí, Andrezão. Isso é culpa de Djair Maia, que nos bastidores mexeu os pauzinhos e conseguiu os depoimentos pra gente, viu?
1: É duro.
0: Pode recuperar aí, Andrezão. Eu conheci seu filho também, a gente estava aqui num barzinho aqui da cidade, menino gente boa, tal. E não tem nem como não falar que é a sua cara, né, André? Que é isso, hein? Seu espelho, viu?
1: Esse é o Felipe, Luiz Felipe. Tá lá em Dourados, é isso aí. A vida leva... Não, eu fico muito feliz por ele, porque ele, pô, foi fazer a faculdade, já saiu empregado, faz o que gosta... Tá difícil. Tô recuperando.
0: Não, é esse mesmo, amigo. Mas a ideia do programa é isso, é mostrar esse outro lado do nosso entrevistado, entendeu?
1: Mas eu me orgulho demais dele, né? E É a vida. A vida é isso aí. A gente tem filhos e passa para frente, tenta ensinar o máximo que a gente pode, mas cada um vai construir a sua própria história. E ele está construindo a história dele e eu me sinto bastante orgulhoso com relação a isso.
0: E é gratificante, né, André, receber uma mensagem dessa, né?
1: Pelo amor de Deus.
0: Eu nunca imaginei que André Luiz seria tão emotivo assim.
1: É, meu amigo, você não faz ideia do quanto eu sou chorão, cara. Eu sou chorão demais, demais. Eu me emociono muito fácil. Por trás dessa casca dura, às vezes eu tô vendo uns videozinhos de internet, cara. Alguém ajudando alguém, um negócio, eu já me emociono. Eu sou muito chorão, velho. Nossa, quem me conhece sabe.
0: E André, quando seu filho vem pra cá, qual que é a música que vocês gostam de cantar junto, assim?
1: Nossa, tem muita coisa, cara.
0: Faz um especialzinho pra ele, pode tocar a primeira parte só, tal, porque ele tá ouvindo a gente lá. Se não estiver ouvindo agora, ele vai ouvir depois, que fica gravado o nosso programa. Essa é pra você, meu garoto.
1: A gente tocava... Pô, a gente fazia Legião, fazia Lulu Santos, fazia Djavan.
0: Manda um Legião, então.
1: Fazer uma... Fazer um pedacinho do Lulu, pode ser?
0: Pode ser, manda bala.

0: É isso aí, André. E André, então para a gente quebrar esse clima, eu quero que você chame mais uma vez de Jair Maia lá nos estúdios da 106.7, a sua casa, Andrezão.
1: Vai com você, Maia, alô grande de Jair Maia, manda.
0: 106.7, a sua casa, Andrezão.
1: Vai com você, Maia, alô grande de Jair Maia, manda.
2: Muito bem, estamos de volta aqui direto dos estúdios da Rádio Fema. Que bacana, que manhã gostosa, hein, Alex? Ó, com música e prosa boa, tá bom demais o programa. Sempre aqui o Fema de Perto ao vivo nas suas quintas-feiras, aqui pela Rádio Fema e também pela TV Fema. Estamos ao vivo nessa manhã de quinta-feira aí na plataforma fema.edu.br. Um grande abraço para todo mundo que está acompanhando a gente pelo rádio, também pela internet. Estamos nos estúdios centrais da sua Rádio Fema, recebendo hoje ele que comanda as nossas tardes, André Luiz, cantor, músico e também compositor, viu, Alex? Também compõe muito, grande Andrezão. Tem muitas músicas aí, jingles, que fazem parte da história, né? Não só de Assis, mas exportados aí, como ele falou, através do Rodolfo, do Mark Ribel, pro Brasil inteiro aí. A voz do André também marcando presença fora de Assis. Bom, tá gostoso, tá como ouvinte, o programa tá muito bacana. E eu quero fazer uma pergunta sobre música, né? Já que o André também é locutor e cantor. André, pra gente mandar aí pro estúdio novamente com você, com o Alex aí, na companhia de toda a produção da TV Fema também, eu quero perguntar pra você aí, na sua opinião, o que é mais importante pra conquistar o público, né? Essa, na verdade, é uma pergunta que a galera costuma querer saber, né? O que é mais importante pra conquistar aí o público? Uma boa voz ou a maneira de cantar e de se comunicar? O que você, na sua visão, o que você acha com relação a isso?
0: Esse menino é bom, hein, André? Esse menino é bom, hein?
3: Menino manja de fazer pergunta, hein?
0: Você viu?
3: Rapaz, é bom de perguntar, viu? Cara, as duas coisas são importantes. Não adianta nada você ter uma baita voz e parecer uma múmia. Então a comunicação também é importante. São três fatores que eu acho que são importantíssimos. Primeiro de tudo, entender o ambiente. Você tá num barzinho... aconchegante, pequeno, mais família, as pessoas estão ali para bater papo entre elas e conversar e curtir uma música de fundo, é uma coisa. Então, a primeira coisa é entender o ambiente de onde você está tocando. Desculpa que eu fico olhando para a TV, pro retorno, desculpa, é mania. Todo mundo faz isso, né, Alex?
0: Todo mundo, normal, né? Mas eu também direto fico olhando aqui para a televisão. Então.
3: Então, assim, esse lance de entender o ambiente. Aí a questão da apresentação em si, a voz tem que ser bom, é lógico, no que você faz, mas... Cara, não precisa ser... Tendo uma boa qualidade e comunicando bem, legal. Tem lugar, cara, você vai fazer um show, por exemplo, com a minha banda, com contato imediato, num show de rock, num evento de motoclube que a gente faz às vezes, numa casa noturna. Aí a comunicação toma um tamanho bem maior, então você tem que equilibrar isso aí. Falar mais, mexer mais com o público, fazer a galera cantar. Uma das coisas mais importantes na relação artista-público é fazer a galera participar do show. Quando o local pede. É isso que eu tô querendo dizer, entender os ambientes. Então, assim, o repertório manda muito, a comunicação manda muito, e é claro que tem que ser bom no que faz, né? Em qualquer área é assim. Se a sua voz for muito feia, se você não tiver um dia bom, até você é bom, mas não tá num dia bom, compromete um pouco a apresentação. Então, eu acho que no central é isso, Manhã. É importante tanto a voz quanto a comunicação, né? Cantar bem e comunicar bem, mas também entender o ambiente.
0: E Andrezão, você que é dos palcos aí, teve uma fase assim, principalmente na época do Almanac, do Santa. Nossa. Você pegou aquela galera, toca Raul, toca Raul. Você tinha até tocado e o povo pedindo, toca Raul. Cara, enchia a paciência, é isso, cara?
3: Cara, eu acho que até se a pessoa pedir uma, duas vezes, é legal. A partir da hora que começa a pedir o tempo inteiro, rapaz, já passamos por umas situações, eu não vou nem contar. Já passamos por situações traumáticas. Mas assim, nunca houve nada, nenhum fato grave, pelo contrário. Mas tem uma galera que é chata, principalmente depois que bebe um pouco a mais, fica mais soltinho. Cara, irrita profundamente. Mas faz parte, cara. Qualquer profissão tem seus B.O.s, a gente tem os nós, irrita um pouco. Mas já acostumamos.
0: Já acostumou. André, vamos fazer um merchan aqui também, pô. Aproveitar sua participação aqui. Fala pra gente. O Andrezão, você faz carreira solo.
3: Sim.
0: Você manda contato imediato. toca em igreja, o que mais?
3: A vantagem do cantor é essa, né? Você se adapta ao tamanho do evento. O cara às vezes quer contratar minha banda, contato imediato, inclusive segue a gente lá no Instagram, é contato imediato banda, arroba contato imediato banda no Instagram. O meu pessoal é André Luiz Assis, tudo junto, Luiz com S, André Luiz Assis. E o da banda é contato imediato banda. Então o cara quer banda, um evento grande, legal. Ah, mas não, aí um evento um pouquinho menor, o cara também tem um orçamento um pouquinho menor, quer um esquema menor, em dois, em três, uma voz e violão com a bateria, fazendo também. Ah, não, eu quero só uma voz e violão, fazer um aniversário na minha casa lá, 40 pessoas, a gente quer curtir um som seu, a gente gosta do seu repertório, faço também. E casamentos? Ah, igreja, tem uns esquemas de casamento, que monta o formato que quer também, eu sozinho voz e violão, eu e um pianista, eu e um pianista e um cara no violino, violinista... Quer um sax, quer... Sabe, você monta o pacote de acordo com o que você quer. Então, meu, barzinho, festa, aniversário, só não tô fazendo velório. Acho meio traumático. Eu sou um cara muito fã.
0: E vai chorar também, né?
3: E hoje sou muito emotivo. Tô brincando, claro, mas... E festas... Deixa eu pensar no termo correto. Muito, mas dependendo do estilo de repertório que não encaixa pra mim. Então o cara quer uma festa lá, fazer uma festa, eu queria só sertanejo e funk. Não é a minha praia, aí não é a minha área. Né? Então eu sou muito honesto com relação a isso. Eu tenho um repertório de sertanejo, tenho, que eu encaixo, né? Tem uma amiga nossa, a Flávia, que ela sempre faz aniversário dela, e ela quer que eu vou pra cantar aquelas músicas antigas. Às vezes é de Camargo.
0: Só Modão.
3: Estamos em Chororó, Trio Parada Dura, eu sei.
0: Só Raiz.
3: Aí eu sei.
0: Bacana, bacana.
3: Mas esse sertanejo universitário mais moderno aí não é a minha praia. Então eu não engano as pessoas. Eu quero um repertório assim, ó. Vou te indicar um amigo meu que encaixa mais no teu evento. Eu acho que isso também é um pouco da responsabilidade de, não, de fazer a festa da pessoa ser o que ela quer.
0: Legal, André. E quero mandar um abraço também para o Andrigo, lá do Don Dog, que também tá ouvindo a gente aqui, que ele não perde a programação da FEMA FM, não é verdade? Ele assiste todos os programas da rádio, toda a programação musical também, e sem falar do lanche dele, que é uma delícia, hein, meu amigo? Vale a pena ir lá qualquer dia, hein?
3: Grande Andrigo, abraço para você, seu lanche é top. E ele também é top demais.
0: Gente boa. Já participou aqui dos programas da TV FEMA também. E mandar um abraço pro irmão dele também, o Gabriel Zandonade. Ó, Gabriel, fazendo um merchan para você aqui, pra você dar aquele desconto ali para nós, hein? André, eu só dei essa maciada aqui.
3: Só no jabá.
0: Só dê essa maciadinha aqui, porque temos mais um recadinho para você. Prepara o coração, André Luiz.
4: Hoje vim falar um pouco sobre meu pai, o André Luiz. Maravilhoso, né, com aquela voz impecável, extremamente reconhecido pelo que faz, né, sempre cantando na noite ou nos casamentos, cerimônias, o que for. Sempre impecável, ou como radialista, né, como locutor, há muitos anos nessa área também, fazendo seu trabalho espetacular. Mas muito mais do que esse ótimo profissional, ele é um homem muito bom, um homem de muito caráter, um homem de muita responsabilidade, muito honesto, muito carinhoso, né, que sempre... Né, fez tudo de bom pela sua família, sempre deu muita atenção pra mim, que eu tenho muita admiração, que é uma pessoa muito forte, com valores muito importantes, muito bons, e que sempre terei muita gratidão a tudo isso que ele faz por mim e pela minha família.
0: Que isso, André. Você esperava que os meninos fossem gravar vídeos, essas coisas, não?
3: Rapaz do céu.
0: Esse programa é só surpresa, André. É só surpresa, viu?
3: Quem tem filho sabe o baque que é escutar o seu filho falando de você, entendeu?
0: Que às vezes, pessoalmente, eles nem falam, né? Então...
3: Até falam, cara. A gente tem uma relação muito aberta. Eu e meus dois filhos. A gente conversa muito sobre qualquer assunto. Eu estimulo eles muito a pensar sobre a vida, sobre as coisas, em todas as áreas. Eu quero que eles sejam melhores que eu. O resumo é esse. Acho que eu tô acertando. Muito orgulho de você também, filho. Beijo.
0: E a avó, mima muito ou não?
3: Nossa! bastante. As vozes.
0: As avós. Mas não para por aí, André. Temos mais um recado, o último recado. Vou aproveitar esse momento aqui, eu quero o André chorando, eu quero ver esse outro lado do Andrezão, deixar o Andrezão mais emotivo ainda.
3: Você não faz...
0: E lembrando que isso é graças ao Djair Maia, viu, que fez todo esse meio campo aqui pra nós, viu?
3: Você não faz ideia quando eu tô me segurando aqui, irmão. Tô mordendo o dedo pra não...
0: Pode tomar uma água, André. Fica à vontade enquanto o João pega ali o depoimento. E você que tá ouvindo a gente aí, você tá ouvindo e quem tá assistindo a gente pelo YouTube consegue ver com imagem. Então, solta aí, João Coelho. O João, bebê, que é muito fã do Contato Imediato.
5: Oi, mo. Parabéns pela homenagem. Eu quero dizer que, além desse cantor, locutor, esse comunicador que você é e todo mundo conhece, quero enaltecer a pessoa maravilhosa, o pai carinhoso, presente, o amigo e principalmente o companheiro tão dedicado, amoroso, que tem um coração maior do que você mesmo e que não mede esforços, né, para colocar a gente em primeiro lugar, em realizar os nossos sonhos. Então, quero deixar aqui o meu carinho, dizer que eu, Murilo, o Lipe, nós amamos muito você. Você é uma pessoa incrível e especial. Parabéns, amamos você.
0: Que isso, Andrezão! Esse programa hoje está emotivo, esse programa está emotivo. A Camila, encontrei a Camila na padaria. Encontrei a Camila ali na padaria da Gabi, da Pão Quente. Falei, Camila, o André vai participar do programa, eu preciso da sua ajuda. Ela levou um susto na hora, eu acho que os três ali têm vergonha, né? São meio tímidos, né?
3: Tal. São, todos tímidos.
0: Aí eu falei pro Djair Maia, Mainha, reforça esse pedido, conversa com eles lá, dê um horário aí, vocês têm um almoço de família de vocês, né? Espero o André sair de perto, você vai lá e conversa com a Camila lá pra Camila gravar esse vídeo pra mim, hein?
3: Ah, não tem nada o que falar, né, cara? Muitos, muitos anos juntos. Camila é uma mulher espetacular, uma baita companheira. Me ajuda demais em todos os sentidos e só posso dizer que eu amo você e é isso.
0: E André, as nossas mulheres são tudo ciumentas. E como é que ela aceitou essa vida sua? Porque você trabalha na noite, né? Tá, e às vezes ela não pode te acompanhar. Ela também tem os afazeres dela e tal. Ou quando dá, ela acompanha você, cara?
3: Antes da gente ter o Murilo, ela acompanhava muito mais, bastante. Praticamente em todos os shows que a gente ia, tanto os meus sozinho quanto os com a banda, ela ia sempre. A Camila não é muito ciumenta até. Bem tranquila. Bem tranquila a nossa relação com relação a isso. E depois do Murilo, aí, né, foi diminuindo a pegada. Hoje ainda vai, bem menos do que antigamente, não vai em todos, né? Mas ela já me conheceu na noite, né? Já tocando, então sempre respeitou isso, entende que é a minha profissão. A gente tem uma relação muito tranquila com relação a isso.
0: Bacana, bacana, André. E André, você sabe que eu sou fã, sou seu fã da banda Contato Imediato também. Antes de começar o programa, eu te mandei a mensagem, eu falei assim, André, eu quero que você cante uma música especial. Eu acho que essa música é a autoria sua, ou como é que é, do Rodrigo? De quem que é essa música?
3: Isso é minha, mas é minha e é da banda. Foi eu que compus ela sozinho, depois a banda arranjou a música, né?
0: E eu pedi até pro João baixar o clipe dessa música também, pra gente poder mesclar você cantando e a gente mostrar pra quem tá assistindo a gente pelo YouTube um pouco do clipe dessa música aqui que eu consegui achar no YouTube, hein?
3: A gente fez uma canção, ó.

0: Que isso, André, quem sabe faz ao vivo, hein? Esse programa hoje começou com risada, com choro e com música. Que isso, André? Sabe demais, André.
1: Olha, ainda bem que eu tô com o meu remédio da pressão em dia. Tá sussa, tá tranquilo.
0: Porém, André, o momento mais difícil do programa chegou agora, que é o quadro Sem Filtro, onde você tem 0,1 segundo para responder, André. Jesus. O que vier na sua cabeça, você tem que falar de bate-pronto. Tá preparado, André?
1: Não.
0: Então é isso que a gente gosta, é isso que a gente gosta. E mais uma vez, quero mandar um abraço para todo mundo que está ouvindo a gente pela 106.7. Você que está passando de carro por Assis, Cândido Mota, Palmital, que está ouvindo a Rádio Fema no comércio, na sua casa, está fazendo o almoço. Chame a gente para almoçar, mande alguma comidinha aqui para nós também, que a gente aceita e vamos falar seu nome ao vivo no nosso programa. E falar nisso, temos Ana Borgata, que não perde um programa, está ao vivo aqui com a gente também. E a Camila, sua esposa também, que está ouvindo a gente aqui e assistindo pelo nosso canal no YouTube, viu, André? Vamos começar?
1: Vamos lá.
0: 38 anos de música, quando você olha para trás, qual foi o momento em que percebeu, é isso que eu quero fazer da minha vida?
1: Desde sempre.
0: Você começou no rádio no início dos anos 90, o que mudou no André daquela época para o André que hoje comanda as tardes da Rádio Fema?
1: Engordei.
0: Ué,
1: falou que deram coisa que veio na cabeça.
0: Engordei. Você está há mais de 25 anos à frente da banda Contato Imediato. O que faz uma banda continuar existindo por tanto tempo?
1: Amizade.
0: Qual o estilo que você nunca recusaria cantar?
1: Rock.
0: Rádio ou palco? Se tivesse que escolher apenas um, qual seria? Essa é difícil.
1: Essa é impossível de responder, cara.
0: É um programa
1: de rádio no palco.
0: Um programa de rádio, ó, diferente, hein? Qual foi o maior perrengue que você já passou no palco que hoje virou história pra contar? Além do Toca Raul, né, que você falou.
1: Ah, o Toca Raul é sus.
0: Teve alguma invasão?
1: Putz, cara, eu não sei nem se eu posso falar.
0: Ah, não, aqui é liberado tudo, aqui é tudo tranquilo.
1: Ah, cara, pô, nada pra falar assim, também não é nada demais. A gente tava tocando num evento, não vou citar a cidade, uma vez, há muitos anos atrás, e saiu uma briga e tinha gente armada dentro do lugar.
0: Nossa.
1: Não chegou a ter tiro, mas teve arma sacada, não sei o quê. Não sobrou nada pra gente, era briga entre a galera, mas a gente, né, teve que tomar uns 4 banhos, né? Trocar roupa.
0: Foi tenso.

0: E aí, mais, a briga escalou pro lado de fora, aí eu tive que sair e pedir pro um dos caras da briga, viu, nós somos da banda. A gente precisa ir embora, que a gente tem outro show em outro lugar. Não, vocês são da banda, vocês estão sussa, pode sair. Aí eu não consegui ir embora. Morre aqui.
1: Mas o pior é pro baterista, né? Que tem que desmontar a bateria no medo, né?
0: O baterista sempre é o cara que sofre mais, porque tem o cara que leva a casa inteira dele pra.
1: Nossa senhora.
0: Foi isso, foi bem traumático na época. André, foi bem, e pior, foi bem no comecinho da banda.
1: Nossa senhora. Já aconteceu de esquecer a letra, errar uma música, nossa, ou acontecer alguma coisa inesperada durante uma apresentação?
0: Já aconteceu de esquecer a letra, já aconteceu de... Poucas vezes, tá? Por isso que a gente trabalha, às vezes, com um tabletzinho, alguma coisa, uma colinha, pra... Porque você tá aqui, tá de boa, vê que vai dar branco, olha ali, tá ali, entendeu? A letra. Eu tenho uma dificuldade de memorizar muito letras.
1: Ah, é?
0: E já aconteceu, sim. Já aconteceu de estourar a corda do violão no meio do show. Nossa. Aí... Enfim, cara.
1: E tem algum truque, assim, de você pedir pra galera cantar quando você esquece, não?
0: Tem. Só vocês! O famoso só vocês. Normalmente não é pra isso, mas é uma...
1: É o que salva.
0: É uma bengala.
1: André, depois de tantos anos trabalhando com música e rádio, qual foi o momento mais emocionante da sua carreira? Eu acho que foi hoje, né? No Fama de Perto, né?
0: Cara, tem tantos momentos espetaculares na minha vida, cara. Os principais deles foram os nascimentos dos meus filhos, né? Que não tem a ver exatamente com música, mas ao mesmo tempo tem. Mas eu acho que a carreira em si, por si só, cara, é muito legal você tocar em eventos e ver que você está fazendo aquele momento da pessoa um momento especial.
1: Com certeza.
0: O João sabe do que eu estou falando. Ele trabalha... Quantas vezes a gente trabalhou juntos em vários eventos? Cara, a pessoa sonhou com aquele dia, sonhou com aquele evento, sonhou com aquela festa, casamento, formatura, aniversário. E você tá lá participando e fazendo daquele momento especial. Então, assim, isso dá de volta um combustível gigantesco pra gente continuar fazendo. E mais, saber que a gente tá fazendo a coisa certa.
1: Bem legal, isso aí, André. Microfone ou violão, qual dos dois conta melhor a história do André Luiz?
0: Microfone.
1: Microfone. Você viveu diferentes fases do rádio. O que você sente falta do rádio de antigamente e o que você prefere no rádio de hoje?
0: Cara, de antigamente a gente tinha um contato muito mais próximo com o ouvinte. O contato era muito mais próximo. E hoje a tecnologia facilita muito a vida dos profissionais e aumenta bastante a qualidade do nosso trabalho. Ainda dá para ter contato com os ouvintes, é óbvio. Mas era muito mais... Como era uma coisa muito menos tecnológica antigamente, o contato tete-a-tete, no telefonão mesmo, o ouvinte vinha muito na rádio. Era muito mais contato próximo. E hoje eu acho que a tecnologia veio para, quando você sabe usar ela, facilita demais o nosso trabalho. Não de deixar ele mais fácil, mas de deixar ele com mais qualidade.
1: Exato. André, o que ninguém imagina sobre o André Luiz?
0: Oh, meu Deus, cara. Por trás desse gigantão tem um cara muito mole, muito chorão, muito família, muito quieto. Hoje eu sou uma pessoa muito... Eu sempre fui extrovertido, onde eu tô, geralmente a gente tá dando risada, brincando. Mas às vezes eu gosto de me recolher no meu quartinho, ficar na minha, pensando. Hoje eu sou um cara muito mais quieto, muito mais na minha do que antigamente. Mas se tem uma coisa que eu não... sou absurdamente é transparente. Não dá, eu não consigo disfarçar se eu tô bem, se eu não tô. E eu jamais vou tratar você de uma maneira que eu realmente não queira.
1: Exato.
0: Não tem falsidade. É isso que eu quis dizer. Você vai ter de mim exatamente o que eu sou e exatamente o que a pessoa merece que eu seja. Isso.
1: Todo mundo tinha que ser assim, na verdade.
0: Eu acho que a vida é. Não é um baile de máscaras, entendeu?
1: Com certeza.
0: A gente não fingir que a gente é o que a gente não é, cara. Eu não tô dizendo que vou tratar todo mundo mal, não é isso, pelo amor de Deus. Muito pelo contrário. Aliás, quando as pessoas me fazem mal, eu só me afasto, né? Eu não preciso devolver nada. Mas quando as pessoas me fazem bem, elas vão ter um bem da minha parte que vai valer a pena.
1: Se você pudesse voltar ao início dos anos 90, qual conselho você daria para o Andrezão?
0: Cara, eu gostaria de ter aprendido muito mais sobre dinheiro. Eu acho que... quanto mais jovem você entender a questão do valor do dinheiro, não no sentido de bens, de comprar coisas... do quanto o dinheiro é importante para a sua vida, quanto é importante você poupar e investir desde muito cedo para chegar numa idade mais avançada, com uma condição financeira mais tranquila. É isso, eu gostaria de ter aprendido muito mais sobre isso, sobre lidar com dinheiro desde muito mais cedo. Eu sempre tive uma boa relação com o dinheiro. Não sou um cara gastador, sou um cara que consegue investir, mas eu comecei a fazer isso muito tarde. Uhum. Eu gostaria de ter aprendido mais sobre isso muito mais cedo. Isso é uma coisa que eu falo muito com os meus filhos a respeito disso.
1: André, para a gente encerrar, vamos encerrar em forma de música. Se a música e o rádio pudessem contar sua história em uma canção, qual seria, André?
0: Cara, impossível. É porque assim, não, impossível não é. Se a gente fizer uma pesquisa, a gente vai achar músicas que tem a ver com rádio, com banda, com música, com vida, com tudo. A música, ela tem essa força de poder, pela arte, transmitir qualquer sentimento, qualquer relação, qualquer... Mas a música em si, qualquer um vai contar uma história.
1: Então vamos ver o seguinte, então, André. Eu vou encerrar o programa. Ah. Primeiramente, quero mandar um abraço para Camila. Ela mandou outro recado aqui. Parabéns, Alex. Foi sucesso. Obrigado, Mainha, pela ajuda. E desculpa, mozão, pela surpresa.
0: Sem problema. Na verdade, eu fico feliz com a surpresa. Eu fiquei muito emocionado, muito feliz. A minha família é uma coisa muito presente para mim, então...
1: É isso aí. Então, André, vamos fazer o seguinte. Vou pedir para você fazer um solinho. Enquanto isso, eu vou fazer o encerramento do programa. E assim que eu fizer o encerramento do programa, você continua tocando, que a gente ainda vai encerrar com você cantando. Então, eu quero mandar um abraço pro meu amigo de Jair Maia. Muito obrigado, Mainha, que está aqui nos estúdios da FM FM 106.7. Muito obrigado pelo seu trabalho de produção. Muito obrigado aqui por toda a ajuda que você dá ao FEMA de perto. Agradecer ao João Coelho também. A Bia, também o pessoal da Anjo Filmes, a Ana Borgato, todas as meninas lá também da Anjo Filmes. Mandar um abraço para o Pedro. Não deixe de assistir na tela e na página aqui no Instagram da FEMA e também no nosso YouTube, FEMA Assis. Mandar um abraço para a Ju, que está trabalhando agora na Anjo Filmes. Mandar um abraço para o meu labubu, Marco Pires. E lembrando que na semana do Dia das Crianças, quem vai sentar aqui comigo será Marco Pires. Eu ainda não sei o motivo por que ele vai sentar, mas ele é uma eterna criança, né? Então, pessoal, quero agradecer a paciência de vocês, mandar um abraço para todo mundo que está ouvindo a gente aqui na nossa cidade de Assis e região, e para você que está aqui no nosso YouTube. Eu sou do campo, eu sou dos ares, eu sou Alex Caligares. Senta que lá vem a história. Então com vocês, André Luiz! Solta o som, André Luiz!
0: Você é algo assim.
1: Vem cá, galera, vem dançar aqui, vem. Chega mais os três. Vem. Vamos encerrar o programa junto. Vem cá, Marco Pires, vem Pedro. Vem, Ju, vem chegar. Vem, João Coelho, vem, João Coelho, vem, Bia, vem todo mundo. Vem acompanhar aqui, Pedro.
0: É mais que
1: pensar. Senta aqui, vem acompanhar esse programa com a gente aqui, velho.

0: Direto da Faculdade Femalu, você, bom dia, turma! E aí, tô chegando, hein? É, depois do Fema de Perto, um abraço pro André, pro Alex, que tava aí participando conosco aqui no rádio, na TV, tamo todo mundo junto e conectado com a 106.7 e com a TV Fema. Tudo bem com você? Uma ótima quinta-feira. A partir de agora, a gente chega chegando com o melhor do som nacional. Eu sigo com você até uma hora da tarde desta super quinta-feira aqui direto do campus da Faculdade FEMA. Vamos nessa, porque o território tá no ar.
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0: E claro, a gente começa sempre muito bem. Vou abrir o programa de hoje com a banda Kid Abelha, pra gente matar a saudade e curtir Kid Abelha no Território Nacional. Bom dia!

Leva para você o melhor da música nacional e da música brasileira, que é o que a gente vai conferir daqui a pouquinho, né? Após um intervalo aqui desse horário de almoço especial da sua quinta-feira, aproveitar para desejar uma ótima quinta-feira, um bom horário de almoço para você que tá aí, ó, já em casa, né? Você tá indo almoçar, tá no carro, tá nas principais avenidas, nas ruas, onde quer que você esteja, a gente tá junto com você, tá pela internet? Muito bom saber que você tá na FEMA FM, a rádio da Faculdade FEMA.

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6: Agora, 12:04 na FEMA FM.

Olha, você continua na rádio da faculdade e continua, claro, né, na companhia especial da nossa música brasileira. E a gente segue ao som da nossa

Estamos na companhia do Território Nacional. Você está na FEMA FM, a rádio da Faculdade FEMA. E a gente ouviu o Gilberto Gil por aqui na programação da nossa FEMA FM nessa quinta-feira. Você segue em boa companhia, aquela companhia especial para o seu horário de almoço. É o nosso território, reverenciando aí a nossa música brasileira.

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2: Meio-dia e 31 na Fema FM.

Hora de encerrarmos a edição de quinta-feira do Território Nacional e deixar o caminho aberto para voltar amanhã, sexta-feira. Que coisa boa, né? A gente está na quinta, mas o olhar, você sabe, né? Já tá lá na sexta-feira, já pensando no fim de semana que está se aproximando, né? A nossa tarde de quinta-feira continua rolando e eu sou o Jair Maio Mainha. Volto com você amanhã, sexta-feira, logo cedinho, às 8 horas, a gente já tá no ar, mandando para você muita energia positiva, muito alto astral e muita coisa boa pro seu dia aqui em 106.7. Ó, deixando na sequência o Top 15. Continue ligado, a nossa tarde só tá começando e a FEMA tá fazendo companhia para você 24 horas por dia. Top 15 na sequência, a gente se encontra amanhã, na sexta. Valeu, turma!

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1: 15ª posição.
4: Harry Styles, As It Was.

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1: 14ª posição.
0: Kellani Folder.

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1: 12ª posição.
3: Benzimbu, Slow It Down.

0: 1h21 aqui na Fema FM.
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2: 11ª posição.
1: Olivia Dean, So Easy to Falling in Love.

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2: Nona posição.
0: BTS. Swing.

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5: Na FEMA FM, 1:33.

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2: Sétima posição.
3: Ed Sheeran, Eyes Closed.

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1: 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Quinta posição.
2: Sabrina Carpenter, please.

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2: Terceira posição.
1: Ariana Grande, Hate, That I Need You, Love Me.

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2: Segunda posição.
0: Bruno Mars, Whiskey.

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0: Tame Impala, featuring Jade, Dracula.

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0: Agora em Assis são 2:03. Alô, você, tudo bem? Olha, quinta-feira aí, 13 de agosto, 2026. A partir de agora eu tô por aqui com você ao vivo na programação da FM-FM até as 5 da tarde na nossa quinta-feira, hein? Todo mundo pronto aí? Então vamos nessa!
1: No comando, André Luiz!
0: A minha primeirinha Medusa, Good Boys, Peace of Your Heart.

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Sabrina Carpenter, Expresso.

Vai pra você na nossa tarde, às 2h26, na programação 106.7 aqui na FEMA FM, a rádio da Faculdade FEMA, pra você ligadaço nessa quinta-feira. Rosalind Snap, Ed Sheeran, Shape of You, Ted Swims, The Doors, Swedish House Mafia, John Martin, Don't You Worry Child, Sabrina Carpenter Expresso, ainda Stella Left Boston e a primeirinha da tarde, Medusa e Good Boys, Peace of Your Heart, as minhas primeirinhas aqui na programação da FEMA FM na nossa quinta-feira. 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
2: Acertando aí, agora são 2h29.

Aí o som do Creed, With Arms Wide Open, pra você aqui na programação da FEMA. Benson Boone, The Time of My Life, Maroon 5, Payphone, entre outras, pra você, passando por aqui na nossa tarde de quinta-feira.

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Olha aí o Vitor Clay com a Joyce Alani, abalo psicológico pra você aqui na nossa programação, Harry Styles, Golden, Silverchair pra gente relembrar, Miss You Love, Gracie Abrams, Hit the Wall, Capital Inicial e Samuel Rosa, Amor em Vão, Beyoncé, Replaceable e Hozier, Too Sweet, tudo isso pra você nessa sequência que tava naquele padrão FEMA de qualidade que a gente adora, né? 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
2: Acertando aí, são 3h34 agora.

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Tá aí pra você na Femas 4 em ponto. Todo mundo ligado por aqui na nossa tarde de quinta-feira, quase fim de semana de novo, 13 de agosto. Regard Riders passou por aqui, Red Hot Chili Peppers, Rai, ainda J Quest, Alex Warren, Bruno Mars, Miles Smith, tudo isso na tarde 106.7, aqui na Fema FM, a rádio da Faculdade Fema. 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Daqui a pouquinho a gente volta.

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2: Agora são 4:04.

Vai pra você aqui na nossa tarde, às 4h28, na programação da FM FM, o Rapa Me Deixa. Who Best Think The Reason, Revin Lenai, Rex Orange Count, Love Me Not, Frejá, Amor Pra Recomeçar, entre outras, em mais uma sequência muito top aqui na nossa programação, hein? 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
2: Agora em Assis são 4 horas e 31 minutos.

0: Aí a Dua Lipa, Don't Start Now, pra você aqui na FEMA, Detonautas, Rádio Love Nacional, Robbie Williams, Angels, Chapel Rowan, Good Look Baby, Davey, Teams, Rain Dance, entre outras pra você aqui na nossa tarde. Tô tirando o time de campo, agradecendo a sua companhia, a sua audiência, tá bom? Nessa quinta-feira, 13 de agosto, faltando aí quase 10 minutinhos agora pra 5 da tarde, eu volto amanhã, a partir das 2 com você. Vou deixar as minhas saideiras, abrindo essa última sequência com o The Kid LAROI. Valeu, rapaziada, até amanhã!
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2: São 5:08 na FEMA FM.

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3: Prepare o volume, porque a contagem vai começar. 15ª posição.
1: 15ª posição.
0: Sabrina Carpenter. Tears.

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2: Ben Simbu, Sorry, I'm Here for Someone Else.

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2: Harry Styles. Late Night Talking.

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1: Décima posição.
3: Tyla, Water.

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2: Nona posição.
3: Jota Quest. Valer o dia.

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2: Aqui na FEMA são 5h34.

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1: Oitava posição.
0: Bruno Mars, I Just Might.

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2: Sétima posição.
3: Ed Sheeran, Sapphire.

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1: 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Sexta posição.
2: Max Mecno. Better Me. For You.

0: São 5h52 na Fema FM.
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2: Terceira posição.
1: Taylor Swift. I Knew It. I Knew You.

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2: Segunda posição.
3: Gracie Abrams. That's so true.

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4: Na FEMA FM são 6:05.
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0: Alô, pessoal da Espuma.
1: Pode encontrar, agora toma uma, Zeca. Muito obrigado, meu ídolo.
2: É ritmo, é samba. É.

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1: Faz barulho aí pro Ferrugem, gente.
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3: É o Ian Sorriso Maroto fazendo.
4: Vamos juntos.
3: Aquele pagodinho falando de amor, daquele jeito que a gente gosta.

0: 6:30 aqui na Fema FM.
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1: Em Brasília, 19 horas.
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2: Olá, boa noite.
1: Boa noite para você que nos acompanha em todo o país.
2: Quinta-feira, 13 de agosto de 2026.
1: Vamos aos destaques do dia.
2: Brasil registra mais de 62 milhões de empregos formais no mês de junho.
1: Dados são da RAIS, a Relação Anual de Informações Sociais, que é divulgada mensalmente. Graziele Bezerra.
3: Do total de empregos registrados em junho, a maior parte ficou com os trabalhadores seletistas e temporários, responsáveis por 48 milhões de vínculos.
2: Operação Arena. Investigação apura sonegação. Fiscal e lavagem de dinheiro na exploração de apostas de cota fixa e jogos de azar.
1: São apreendidos bens e valores de até R$1 bilhão. Luana Karen.
4: A investigação identificou indícios de utilização de uma complexa estrutura societária com o objetivo de conferir aparência de legalidade a operações relacionadas à exploração de apostas de cota fixa e de jogos de azar.
2: Já está em funcionamento modalidade de crédito para adimplentes.
1: Estratégia oferece condições mais favoráveis a trabalhadores informais que estão com dívidas em dia. Luciana Vasconcelos.
5: A medida permite contratar uma nova operação de crédito para quitar integralmente a dívida anterior.
2: Hoje, na apresentação da Voz do Brasil, Mariana Jungmann e Luciano Seixas.
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2: Mais de 62 milhões de vínculos de emprego ativos.
1: E o quadro do o quadro do mercado formal do país em junho, segundo dados divulgados hoje.
2: Os números fazem parte da RAIS, levantamento que era realizado uma vez por ano e agora está sendo divulgado mensalmente.
6: Segundo os dados divulgados nesta quinta-feira, no mês de junho foram registrados 62.891.209 vínculos de trabalho ativos no país, cerca de 164 mil a mais do que o registrado no mês anterior, maio. No acumulado do primeiro semestre, o aumento no emprego formal foi de 3,6% em relação a dezembro de 2025, com 2.200.000 novos vínculos. Do total de empregos registrados em junho, a maior parte ficou com os trabalhadores seletistas e temporários, responsáveis por 48 milhões de vínculos. Em seguida, vem os agentes públicos, ocupando 14 milhões e 300 mil postos, e as demais categorias com cerca de 430 mil vínculos ativos. O setor de serviços foi responsável pelo maior número de oportunidades, como explica Paula Montanher, subsecretária de Estatísticas e Estudos do Trabalho do Ministério do Trabalho e Emprego.
7: Todos os setores cresceram. O grupo que mais cresce é o grupo que a gente chama de serviços. Uma parte grande desses empregos são na administração pública, defesa, seguridade, educação e saúde.
6: Até junho, os dados da RAIS, a Relação Anual de Informações Sociais, eram divulgados uma vez por ano. Agora, o relatório é publicado mensalmente e traz também recortes como sexo, raça, cor e escolaridade. As mulheres, por exemplo, ocuparam mais de 29 milhões dos empregos em junho, cerca de 46% do total, um crescimento de 5,7% em relação à quantidade de postos que elas ocupavam em dezembro do ano passado. A RAIS também

0: mostra um mercado de trabalho cada vez mais jovem e diverso, com maior presença de pessoas pardas e pretas em empregos formais e o crescimento nos vínculos de trabalhadores com até 24 anos de idade. Para o ministro do Trabalho e Emprego, Luiz Marinho, muitos jovens buscam a segurança da consolidação das leis trabalhistas.
1: Muita gente quer a segurança da CLT, quer o direito às férias, 13º, fundo de garantia, participação dos resultados. O que não quer, eventualmente, é salário baixo. Não quer um ambiente estressante, não quer um ambiente assediador.
0: Em junho, a região sudeste liderou o emprego formal, sendo responsável por 47% dos postos de trabalho do país, com 29 milhões de empregos. Reportagem Graziele Bezerra.
2: Quem tem uma dívida e está em... dia com os pagamentos, também pode renegociar os valores.
3: Está disponível uma modalidade de crédito para essas pessoas, com juros de até 1,99% ao mês.
2: Saiba quem pode participar e um alerta: cuidado com os golpes que usam o nome do programa.
4: Já está funcionando modalidade de crédito voltada a trabalhadores que estão adimplentes ou com pequenos atrasos em sua... suas dívidas junto a instituições financeiras. O crédito é voltado a trabalhadores informais, sem vínculo pela CLT. Não atende servidores públicos ou quem receba aposentadoria ou pensão do INSS. A medida permite contratar uma nova operação de crédito para quitar integralmente a dívida anterior. Quem explica é o secretário de Reformas Econômicas do Ministério da Fazenda, Regis Dudena.
5: Para pessoas que não têm acesso a essas linhas de consignado, a essas linhas baratas, que tomaram crédito, aí um crédito pessoal, sem garantias, normalmente créditos caros, e que estão pagando. Então são pessoas que, como o nome diz, né, desenrola adimplentes, são pessoas que estão adimplentes, que estão pagando essa sua conta, que estão atrasados em até no máximo 90 dias, mas já pagaram aí pelo menos 4 parcelas desse crédito e estão tendo aqui uma possibilidade de ter acesso a uma linha de crédito com taxas baixas, até no máximo R$ 1,99 por mês, e vão poder diminuir a parcela que ela vem pagando mês a mês dessa dívida.
4: Também há possibilidade de contratação de crédito adicional de até 50% do saldo devedor da operação original, desde que a nova prestação não ultrapasse 90% do valor da parcela anterior. Ao contratar a operação, o beneficiário concorda com o bloqueio do CPF para apostas em plataformas de bets por 6 meses. O secretário Regis Dudena, do Ministério da Fazenda, alerta que a contratação deve ser feita diretamente pelos canais oficiais das instituições financeiras e orienta a desconfiar de anúncios que prometem aprovação imediata, mensagens com links, cobranças de taxas antecipadas ou pessoas que se ofereçam para intermediar a negociação.
5: Primeiro passo recomendado: vá você até a sua instituição financeira. Se for uma instituição financeira física que tenha lá a sua agência, vá conversar. Se for uma digital, use sempre o aplicativo daquela instituição que você já conhece, que você já tem cadastro. Cuidado para não aceitar muito ajuda de terceiros.
4: O Banco do Brasil e a Caixa Econômica já estão aptos a operacionalizar a modalidade de crédito. Outras instituições financeiras poderão aderir ao programa nos próximos dias. Os interessados devem procurar as suas instituições financeiras para se informar se estão participando do programa. Com locução de Luciana Vasconcelos, reportagem de Pablo Mundim.
3: A Polícia Federal investiga um grupo acusado de crimes financeiros em exploração de jogos de azar e apostas esportivas, as chamadas bets.
2: Foram cumpridos mandados de busca e apreensão em 5 estados e o bloqueio de até R$ 1 bilhão dos envolvidos no esquema.
6: A Operação Arena apura a atuação de grupo empresarial em supostos crimes de sonegação fiscal, evasão de divisas e lavagem de dinheiro. A investigação identificou indícios de utilização de uma complexa estrutura societária e financeira, mantida no Brasil e no exterior, com o objetivo de conferir aparência de legalidade

0: operações relacionadas à exploração de apostas de cota fixa e de jogos de azar. De acordo com o secretário especial da Receita Federal, Robson Barreirinhas, o grupo iniciou a atividade na Paraíba em 2012.
1: Foi ampliando essa atividade, utilizando-se de um sofisticado esquema para ocultação de recurso, para lavagem de dinheiro, para evasão de recursos.
0: A investigação também identificou possíveis indícios de omissão de rendimentos e de sonegação de impostos. O secretário da Receita Federal, Robson Barreirinhas, destaca os prejuízos para o país.
1: As bets, elas se tornaram uma doença social no Brasil. E quando se fala de bets ilegais, esse problema é exponencialmente aumentado. Porque a bet legal não tem nem mesmo a regulação que hoje existe no Brasil. Não existe, por exemplo, impedimento para crianças joguem em bets ilegais. Não há as ferramentas de autoexclusão, de autolimitação que foram impostas para as bets legais, prejudicando ainda mais a população brasileira.
0: O ministro da Fazenda, Dário Duriga, disse que as atividades da empresa no país já foram suspensas.
2: A gente já tem uma medida cautelar que suspende a atuação dessa empresa dentro de um processo de fiscalização que já vinha acontecendo com troca de informação entre as demais autoridades. A gente tem conseguido viabilizar esse combate criminal que envolve lavagem de dinheiro, envolve ocultação de patrimônio dessas empresas.
0: Ao todo, foram cumpridos 17 mandados de busca e apreensão em 14 localidades, nos estados da Paraíba, Sergipe, São Paulo, Rio de Janeiro e Paraná. A decisão também prevê a apreensão de bens e valores até o limite aproximado de R$1 bilhão. Reportagem Luana Karen.
3: Estão públicas mais de 2.000 páginas que autorizam 85 empresas de apostas a funcionarem no país.
4: A iniciativa faz parte da política de transparência ativa da Secretaria de Prêmios e Apostas, de acordo com o ministro da Fazenda, Dario Durigan.
2: Os principais documentos de todos esses processos já estão disponíveis, tanto documentos que embasam origem de recursos, quanto documentos da avaliação jurídica e até o documento que é o relatório final da nossa avaliação, que tem ali o contexto geral, quem são os sócios, qual é o ramo de atuação da empresa, qual é o negócio da empresa. Isso fica agora para todas as empresas que pediram autorização, isso fica público, cumprindo com esse compromisso de transparência
3: ativa. A publicação dos documentos está sendo realizada de forma gradual e sem comprometer a proteção das informações que possuem acesso restrito.
4: Ainda de acordo com o ministro Dario Durigan, cerca de 5 milhões de contas estão impedidas de fazer apostas no país.
3: Os bloqueios incluem 3 milhões de beneficiários de programas sociais.
4: Os dados podem ser encontrados na página do Ministério da Fazenda em gov.br/fazenda.
3: As vendas do comércio varejista cresceram 0,5% em junho, na comparação com maio.
4: Os dados são da pesquisa mensal de comércio divulgada nesta quinta-feira pelo IBGE.
5: O volume de vendas do comércio varejista teve um aumento de 0,5% no mês de junho em relação ao mês anterior. Mas a média para o trimestre encerrado em junho foi negativa em 0,3%. Entre as atividades com alta estão outros artigos de uso pessoal e doméstico, hipermercados, supermercados, produtos alimentícios, bebidas e fumo, móveis e eletrodomésticos e artigos farmacêuticos, médicos, ortopédicos e de perfumaria. Entre as atividades em queda estão livros, jornais, revistas e papelaria, tecidos, vestuário e calçados, combustíveis e lubrificantes. O gerente da Pesquisa Mensal de Comércio, Cristiano Santos, explica os resultados.
6: Então, das 8 atividades pesquisadas, 4 ficaram no campo positivo. O principal setor que teve crescimento foi de outros artigos de uso pessoal e doméstico. Ali tem resultados de vários nichos, dentre eles de lojas de departamentos, lojas de brinquedos. E teve, então, um crescimento, foi o topo ali o que mais cresceu. O que mais caiu, né, dessas 8 atividades foi a atividade de tecidos, vestuário e calçados.
5: Na comparação com junho do ano passado, o volume de vendas no varejo aumentou 2,9%. No acumulado do ano,

0: A alta é de 1,9%. Reportagem Luciana Colares de Holanda.
1: A estimativa para a produção de grãos na safra 2025-2026 deve ultrapassar 360 milhões de toneladas.
2: Segundo o levantamento divulgado hoje pela Conab, a Companhia Nacional de Abastecimento, se confirmado, o volume representa 8 milhões e 500 mil toneladas a mais do que no ciclo passado.
1: O milho e a soja juntos devem compor 90% do total da safra, como explica Silvio Porto, presidente da Conab.
3: Nós temos aqui 180,5 milhões de toneladas de soja, 143 milhões de toneladas de milho. A primeira safra de milho, que foi a grande recuperação, fez com que nós tivéssemos um aumento bastante expressivo. Nós saímos de 24,9 milhões de toneladas na safra anterior para quase 30 milhões.
2: Dentre os produtos de inverno, o trigo deve registrar 5 milhões e 800 mil toneladas.
1: A estimativa representa redução de 26,2%, principalmente por conta das chuvas no sul do país. Como detalha o presidente da Conab, Silvio Porto.
3: O que nos preocupa é a questão do trigo. Nós tivemos uma queda muito acentuada de produção, de área no caso. Além dessa queda muito significativa da área, serão as condições de chuva, né, em função do El Niño. Isso principalmente no Rio Grande do Sul poderá comprometer a qualidade desse trigo que será colhido nesse período.
2: Quem recebe ou utiliza Vale Alimentação e Vale Refeição deve ficar atento às regras para o uso desses benefícios.
1: A regulamentação, feita no final de julho, amplia a aceitação dos cartões, reduz custos para os estabelecimentos e reforça que os valores devem ser usados apenas na compra de alimentos e refeições.
2: Confira na reportagem como essas regras se aplicam a trabalhadores e estabelecimentos.
4: Localizado em um shopping de Brasília, o restaurante do empresário Pedro Mendonça faz parte de uma rede especializada em frutos do mar com mais de 30 anos de história. O comércio foi fundado pelo seu pai nos anos 90 e de lá para cá passou por adaptações. Entre elas, a variedade nas formas de pagamento. Segundo Pedro, oferecer o Vale Refeição como uma das alternativas ajuda a atrair novos clientes e facilita o acesso do público ao negócio da família.
5: A pessoa que usufrui desse Vale Refeição, ela ganha crédito, ela tem que usar ele, então ela dá preferência para usar, de fato, em restaurantes que ela possa aproveitar esse crédito. Então, eu vejo mais como o principal benefício é essa possibilidade de ter novos clientes.
4: Instituídos há mais de 50 anos por meio de lei, o Vale Refeição e o Vale Alimentação fazem parte do Programa de Alimentação do Trabalhador, o PAT. Os benefícios oferecidos pelas empresas aos colaboradores funcionam como um crédito para garantir uma alimentação adequada. Neste ano, um decreto estabeleceu novas regras para o programa. A principal mudança, de acordo com Rogério Araújo, coordenador do PAT do Ministério do Trabalho e Emprego, é o estabelecimento do teto de 3,6% nas taxas cobradas pelas operadoras sobre as transações. A medida acaba com as cobranças de tarifas elevadas que muitas vezes inviabilizavam a adesão de estabelecimentos às bandeiras de cartão.
6: Por isso a limitação das taxas e o prazo de liquidação é tão importante. Esses estabelecimentos comerciais menores, restaurantes pequenos, supermercados de bairro, esse estabelecimento não vai mais precisar usar o capital de giro para fazer essa movimentação. Ele vai ser pago ali dentro dos 15 dias e com a taxa muito mais baixa. Então ele não vai ter perda em aderir ao PAT.
4: O decreto determina ainda que as empresas emissoras que possuem mais de 500 mil usuários ativos devem adaptar até novembro deste ano seus sistemas para que os cartões de Vale Refeição e Vale Alimentação funcionem em qualquer maquininha de pagamento. Além disso, Rogério Araújo destaca que o texto reforça que os valores destinados aos auxílios devem ser utilizados exclusivamente para compra de alimentos e refeições.
6: Esse programa foi criado com a ideia de que a gente pudesse fazer uma alimentação segura para o trabalhador, uma nutrição adequada para que ele desenvolva as atividades, não tenha problemas nutricionais, evitando inclusive acidentes de trabalho, faltas ao trabalho. E aí, claro, a consciência do trabalhador tem que ser também nesse sentido, de consumir o seu vale alimentação e refeição para o fim que é destinado, sem tentar fazer um uso inadequado, por exemplo, aquisição de produtos eletrônicos ou ainda com essa venda

0: do benefício.
1: Empresas, operadoras e estabelecimentos que descumprirem as regras estão sujeitos a sanções administrativas, com multas que variam de R$5.000 a R$50.000. Quem descumprir a regulamentação também pode perder benefícios fiscais previstos na legislação. Reportagem Gabriela Noronha.
2: Estão abertas as inscrições para cursos de detecção precoce de câncer na atenção primária.
3: São 7 cursos online e gratuitos voltados para equipes de saúde.
2: O foco das capacitações está na prevenção e no diagnóstico rápido dos tipos frequentes da doença.
4: Profissionais da atenção primária à saúde podem se inscrever para 7 cursos gratuitos e 100% online para detecção precoce do câncer. A iniciativa traz qualificações como a detecção precoce de câncer, prevenção dos fatores de risco para cânceres, rastreamento organizado, detecção precoce de câncer do colo do útero e de mama e gestão de base populacional na atenção primária. Os cursos têm matrículas abertas por prazo indeterminado. Os cursos contribuem para o fortalecimento das redes de atenção à saúde e para a qualificação do cuidado ofertado à população. Eles fazem parte de iniciativa que apoia a organização e a qualificação dos processos de trabalho das equipes que atuam na atenção primária para a detecção precoce dos cânceres e a continuidade do cuidado. Além de cursos, são ofertados materiais técnicos e educativos a profissionais e gestores. Daniele Popov para a Voz do Brasil.
2: Professores e educadores de todo o país já podem escrever projetos que usam jogos interativos em sala de aula.
3: É a primeira edição do Prêmio Desenvolvimento em Jogo do Ministério da Integração e do Desenvolvimento Regional.
5: Será realizada a primeira edição do Prêmio Melhores Práticas do Desenvolvimento em Jogo e que está com inscrições abertas até o dia 30 de agosto. A premiação é voltada a práticas de aplicação do desenvolvimento em jogo em ambientes pedagógicos por docentes e facilitadores no ensino formal e não formal. O desenvolvimento em jogo é um material elaborado para comunicar conceitos da Política Nacional de Desenvolvimento Regional através de um jogo estilo RPG. É uma maneira interativa de experiência de aprendizado. O edital contempla práticas desenvolvidas no ensino fundamental e médio, na graduação e pós-graduação em projetos de extensão universitária, instituições comunitárias, escolas legislativas, escolas de governo e atividades formativas em colegiados de políticas públicas e municípios. Serão selecionadas 30... iniciativas pedagógicas distribuídas entre 10 categorias. O resultado final está previsto para ser divulgado em 9 de novembro. Dilson Santa Fé, para a Voz do Brasil.
2: O edital da premiação está disponível em gov.br/mdir.
3: Estudantes e pesquisadores para se inscrever no Prêmio Jovem Cientista 2026.
2: A premiação busca estimular projetos com soluções inovadoras usando inteligência artificial.
6: Foi observando a rotina dos castanheiros no Vale do Javari, no Amapá, que a estudante Manuele da Costa Pereira desenvolveu um kit portátil para a produção de energia elétrica a partir do sol.
7: Durante essas expedições, a gente começou a observar e a vivenciar o dia a dia deles em campo. E aí, a partir disso, a gente começou a pensar sobre alternativas para melhorar a qualidade de vida deles, né? Que eles não tinham o básico, nem para iluminar o acampamento à noite. Ou quando tinham, eram geradores movidos a óleo diesel, que são pesados e poluentes também. Esse kit ele funciona como um mini gerador de energia elétrica a partir do sol.
6: Foram 2 anos trabalhando no projeto no Instituto Federal do Amapá. O empenho deu resultado e Manuele ganhou o prêmio Jovem Cientista na categoria Estudante de Ensino Superior. Jovens pesquisadores interessados em seguir os passos de Manuele e concorrer ao prêmio têm até o dia 14 de agosto para inscrever projetos. O tema desta edição do Jovem Cientista é Inteligência Artificial para o Bem Comum. A ideia é que estudantes e pesquisadores apresentem projetos que explorem o potencial da IA para a solução de problemas reais, como melhoria de serviços públicos, ampliação do acesso à saúde e educação, inclusão digital e sustentabilidade ambiental. O presidente do

0: Conselho Nacional de Desenvolvimento Científico e Tecnológico, o CNPq, vinculado ao Ministério da Ciência, Tecnologia e Inovação, Olival Freire Júnior, destacou a importância da premiação.
1: A particularidade desse prêmio, que é um prêmio para tentar fisgar um jovem promissor. Então, não é o prêmio para o pesquisador já consolidado. Então, é uma tentativa, nos mantendo na questão do futebol, de você olhar para a divisão de base e dizer, aquilo ali tem futuro.
0: Podem se inscrever para o Prêmio Jovem Cientista, estudantes do ensino médio, superior

0: mestrado ou doutorado. Também são aceitas inscrições de mestres e doutores já formados, com idade até 39 anos. Reforçando, as inscrições vão até o dia 14 de Thaís de Araújo. Reportagem Luana Karen.
1: Termina amanhã o prazo para que os candidatos pré-selecionados na segunda tenham as informações da inscrição.
2: Os documentos devem ser apresentados diretamente na instituição de ensino para a qual o estudante foi selecionado.
1: Para saber mais, acesse acessounico.mec.gov.br.
2: E essas foram as notícias do governo federal.
1: Uma realização da Secretaria de Comunicação Social da Presidência da República.
2: Com produção da empresa Brasil de Comunicação.
1: E agora com as notícias do Poder Judiciário e do Congresso Nacional. Boa noite.
2: Boa noite para você. Até amanhã.
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5: Supremo Tribunal Federal confirma a decisão liminar do ministro Flávio Dino, que reconhece a omissão do Congresso Nacional na regulamentação da mineração em terras indígenas.
6: STJ afasta a prescrição em ação indenizatória sobre os crimes de maio. Pedidos serão analisados pela Justiça Paulista.
5: TSE condena vereador por violência política contra colega mulher.
6: Boa noite, eu sou Arthur Filho.
5: E eu sou Walter Lima.
6: Supremo Tribunal Federal confirma a decisão liminar do ministro Flávio Dino, que reconhece a omissão do Congresso Nacional na regulamentação da mineração em terras indígenas.
5: O caso concreto envolve o território Cinta Larga, que abrange cerca de 2 milhões e 700 mil hectares, localizados na divisa entre os estados de Rondônia e Mato Grosso. Marta Ferreira.
7: A Constituição não impede que haja mineração em territórios indígenas, mas condiciona isso à autorização do Congresso Nacional, à consulta às comunidades afetadas e à garantia de participação nos resultados da atividade. Até o momento, no entanto, o Legislativo não definiu as regras para a atividade. Diante dessa situação, a coordenação das organizações indígenas do povo Cinta Larga entrou com ação no Supremo. Em fevereiro, o ministro Flávio Dino, relator do caso, concedeu medida cautelar e reconheceu a existência de omissão inconstitucional do Poder Legislativo, entendimento que foi referendado pelo plenário do STF nesta quinta-feira.
6: Na abertura da sessão plenária desta quinta-feira, o presidente do Supremo Tribunal Federal, ministro Edson Fachin, anunciou apoio ao ministro Flávio Dino, que vem sofrendo ameaças. Vamos ouvir um trecho da fala do ministro.
8: A presidência do Supremo Tribunal Federal, em nome deste tribunal, manifesta solidariedade ao ministro Flávio Dino e reconhece que ameaças à segurança física dos ministros e familiares devem ser apuradas com rigor. A Secretaria de Polícia Judicial do Supremo Tribunal Federal colaborará com as autoridades públicas para a plena elucidação dos fatos e pela responsabilização, inclusive penal, de quem tiver praticado crimes.
5: O presidente do STF também defendeu a democracia, a Constituição Federal e as liberdades fundamentais, como a liberdade de imprensa.
6: STJ afasta a prescrição de 5 anos em ação civil pública de indenização sobre os chamados crimes de maio, ocorridos em São Paulo em 2006.
5: O processo voltará à primeira instância, que deverá analisar os fatos e os pedidos de reparação. Fátima Uchoa.
9: Os crimes de maio foram uma série de episódios violentos marcados por ataques do primeiro comando da capital contra forças de segurança e pela reação policial, que causaram mais de 500 mortes, muitas em situações não esclarecidas. Na origem, o Ministério Público de São Paulo reuniu pedidos de reparação individual e coletiva, incluindo danos, assistência, preservação da memória e medidas de não repetição. Seguindo o voto do relator ministro Teodoro Silva Santos, a maioria da primeira sessão do STJ de pessoas, participação ou omissão de agentes públicos e falhas nas investigações. Também considerou os compromissos internacionais assumidos pelo Brasil na proteção dos direitos humanos.
6: TSE condena vereador por violência política contra colega mulher.
5: O caso é de Nova Friburgo, no Rio de Janeiro. Fábio Ruas.
10: A vereadora Priscila Pita, do PT, foi vítima de violência política de gênero praticada pelo vereador José Sebastião Rabelo, do Solidariedade, na Câmara Municipal de Nova Friburgo. Sebastião foi condenado a um ano de reclusão

0: e teve os direitos políticos suspensos. O TSE ainda declarou José Sebastião inelegível para o relator ameaças com discriminação de gênero, com o objetivo de impedir ou dificultar o pleno exercício de mandato de vereadora.
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1: A você, uma boa noite.
2: E até amanhã.
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5: Eu sou Paula Groba.
6: E eu sou Humberto Pinheiro.
5: E estes são os destaques de hoje do Jornal do Senado, que começa agora.
6: Senado aprova liberação de dinheiro para socorro a vítimas de desastres naturais.
5: Redução de tributos sobre combustíveis e isenções para a Copa Feminina de 2027 são aprovadas.
6: Senado aprova mudanças em imposto para dar mais segurança ao produtor rural.
5: Boa noite.
6: Boa noite.
5: O Senado aprovou a garantia de recursos para o socorro e a assistência a vítimas de enchentes e secas no país. Senadores aprovaram um crédito extraordinário de 305
6: mil... 600 mil pessoas. Repórter Alexandre Campos.
7: O dinheiro está sendo destinado a cobrir despesas urgentes e imprevisíveis, vítimas, à assistência humanitária e ao restabelecimento de serviços essenciais em diversas regiões do país. O Poder Executivo justificou o pedido de gasto extra, já que o país no início deste ano experimentou eventos climáticos diversos, com estiagem em algumas regiões e excesso de chuvas em outras. Em comum, mortes, destruição e deslocamento forçado de pessoas, o que exigiu a liberação do dinheiro de forma emergencial. A relatora da medida provisória na Comissão Mista de Orçamento foi a senadora Tereza Cristina, do PP de Mato Grosso do Sul. Ao apresentar relatório favorável ao texto, ela chamou a atenção para a necessidade de o governo adotar uma postura preventiva, já que muitos desastres se repetem ano após ano.
8: Defesa Civil não espera. Diante de desastres que já atingiram milhões de brasileiros, socorrer as vítimas é dever do Estado, não favor de governo. O desastre é sempre uma tragédia, mas não é uma surpresa. Um país que, estação após estação, precisa correr para socorrer aquilo que poderia ter prevenido, não enfrenta um problema de imprevisibilidade. Enfrenta um problema de planejamento.
7: Pelo texto da MP, que segue para promulgação, 1 milhão e 600 mil pessoas devem ser atendidas com os recursos liberados.
5: Senadores também autorizaram 3 operações de crédito da cidade de São Paulo com bancos internacionais. Duas delas financiam um programa de redução da emissão de gases poluentes por meio da eletrificação de frota de ônibus. Os empréstimos serão com o Banco Interamericano de Desenvolvimento e com o Banco Internacional para Reconstrução e Desenvolvimento, num total de 496 milhões e 600 mil dólares.
6: A terceira operação será destinada ao Avança Saúde 2, programa de reestruturação da rede hospitalar do município de São Paulo. Os projetos seguem para promulgação.

0: avançou no Senado o projeto que amplia a transparência das informações que faculdades e universidades devem fornecer aos alunos.
1: Documentos como credenciamento e autorização dos cursos deverão ser apresentados no início de cada período letivo. Repórter Rodrigo Rezende.
2: Instituições de ensino superior deverão apresentar aos alunos, de forma simples e acessível, os atos de autorização e reconhecimento dos cursos superiores oferecidos. A medida deve ser feita no início de cada período letivo. Projeto com esse objetivo, da senadora Jussara Lima, do PSD do Piauí, foi aprovado pela Comissão de Educação do Senado. O senador Espiridião Amin, do Progressistas, de Santa Catarina, apresentou o relatório favorável ao projeto feito pelo senador Confúcio Moura, do MDB de Rondônia.
3: Conferindo segurança aos estudantes quanto à qualidade da instituição e segurança quanto ao curso em que estudam ou estudaram, bem como a sociedade que terá assegurada a formação adequada dos novos profissionais. A expansão quantitativa do ensino superior tem demandado esse tipo de cuidado.
2: A instituição também fica obrigada a apresentar aos estudantes no início do período letivo os programas dos cursos e demais componentes curriculares, sua duração, requisitos, qualificação dos professores, recursos disponíveis e critérios de avaliação. O projeto segue para análise da Câmara dos Deputados.
0: E a Comissão de Constituição e Justiça aprovou o projeto que cria o Estatuto dos Cães e Gatos, com deveres para os tutores, como alimentação adequada, vacinação e proteção contra o abandono. O texto também regulamenta os animais comunitários e estabelece regras para garantir o bem-estar dos animais. A proposta segue para a Comissão de Meio Ambiente.
1: Também avançou no Senado um projeto que aumenta as penas para maus tratos e permite, em casos de crueldade praticada por crianças e adolescentes, a aplicação da medida socioeducativa de internação. Repórter Bruno Lourenço.
4: O projeto de lei inclui ações contra animais praticadas com crueldade extrema ou com potencial concreto de causar lesão grave ou morte, como nova hipótese de internação para menores de idade. A proposta também aumenta penas para maus tratos contra animais em geral. A relatora, senadora Leila Barros, do PDT do Distrito Federal, defendeu maior cuidado com os animais.
5: A vedação à crueldade, ela constitui fundamento central do direito animal brasileiro e confere proteção aos animais individualmente considerados. Essa proteção constitucional também se relaciona à dignidade dos animais. A crueldade degrada os próprios valores éticos que devem orientar as ações humanas e atuação estatal.
4: O texto, que será submetido a turno suplementar de votação na CCJ, ainda aumenta a punição em casos que envolvam tortura, abuso sexual ou transmissão das agressões pela internet.
0: O Senado aprovou e seguiu para a sanção o projeto que trata da redução de tributos sobre combustíveis e isenções para a Copa do Mundo Feminina de 2027.
1: O texto também inclui isenções para a produção de fertilizantes e exploração dos chamados minerais críticos. O repórter Pedro Pincer tem mais informações.
6: O projeto prevê a redução de tributos federais sobre a importação, a produção e a venda de óleo diesel rodoviário, biodiesel, gasolina, etanol e querosene de aviação. Segundo o texto, o que o governo deixar de arrecadar será compensado pelo aumento da receita após o início do conflito entre Irã e Estados Unidos em fevereiro deste ano. A relatora, senadora Tereza Leitão, do PT de Pernambuco, destacou a importância da aprovação do texto para o setor de combustíveis em um cenário de conflito iminente entre grandes produtores.
7: Felizmente, o Brasil adotou algumas medidas, como a redução de tributos federais e a concessão de subvenções a produtores e importadores, condicionadas à redução equivalente do que se mantenham.
6: Entre as medidas para os produtores rurais, o texto reduz de 50% para 30% o limite da receita com exportação para que a empresa possa deixar de pagar o imposto sobre bens e serviços e a contribuição sobre bens e serviços. A União poderá conceder até 5 bilhões de reais em créditos fiscais para a produção de fertilizantes, matérias-primas, remineralizadores e bioinsumos entre 2027 e 2031. A proposta também prevê medidas de alta complexidade e benefício fiscal para a FIFA.

0: FIFA para a realização da Copa do Mundo de Futebol Feminino em 2027. O texto segue agora para a sanção presidencial.
1: Para o imposto sobre sua propriedade, a Comissão de Assuntos Econômicos aprovou mudanças no ITR, o Imposto Territorial Rural, para evitar que benfeitorias e investimentos feitos pelo produtor aumentem indevidamente a cobrança.
2: A proposta agora segue para análise da Câmara dos Deputados. Repórter Marcela Cunha.
3: O texto busca dar mais segurança no cálculo do Imposto sobre a Propriedade Territorial Rural, o ITR, principalmente na definição do valor que serve de base para a cobrança, que é da terra nua, ou seja, sem construções e melhorias. Autor da proposta, o senador Jaime Campos, do União de Mato Grosso, afirma que o modelo atual gera insegurança para produtores rurais.
4: O atual modelo, o cálculo do ITR, ele é incoerente e injusto, vamos ser honestos aqui. O preço de mercado, lamentavelmente, às vezes não é compatível. O problema prejudica muitos produtores rurais do nosso Brasil.
3: A proposta também prevê que o ITR não seja cobrado sobre imóveis rurais invadidos quando a ocupação impedir o uso econômico da propriedade e permite que o contribuinte apresente um contralaudo técnico válido por 5 anos quando discordar dos valores usados pela Receita Federal para calcular o valor da terra.
2: Com edição de Paula Groba e trabalhos técnicos de João Lira, o Jornal do Senado fica por aqui. Acompanhe agora as notícias da Câmara dos Deputados. Boa noite.
1: Boa noite e até amanhã.
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6: Câmara cria benefício fiscal para empresas de combustíveis e fertilizantes.
7: O projeto cria fundo para financiar exportador atingido por tarifas dos Estados Unidos.
6: O plenário obriga a realização de check-ups periódicos para mulheres no SUS.
7: Deputados fixam regras para reconhecimento facial em espaços públicos.
6: Boa noite. Na primeira semana de esforço concentrado antes das eleições, os deputados aprovaram várias matérias. Entre elas, a Câmara aprovou regras para o uso de reconhecimento facial em espaços públicos, como informa o repórter Antônio Vital.
8: A Câmara dos Deputados aprovou o projeto que define regras para o uso de sistemas de reconhecimento facial por órgãos do governo e nos serviços públicos essenciais, como ônibus e metrô. O projeto, apresentado pelo deputado Rodrigo Gambale, do Podemos de São Paulo, permite o uso do reconhecimento facial em estações de metrô, trem e ônibus, no interior de composições e plataformas, nas ruas, edifícios públicos e repartições administrativas. Mas o texto prevê ressalvas. De acordo com a proposta, uma pessoa não poderá ser abordada, detida ou ter seus direitos restringidos apenas porque foi identificada por um sistema automático. Antes de qualquer medida, a identificação terá que ser conferida por uma pessoa. O mesmo vale para o envio de alertas a órgãos de investigação criminal. O texto também proíbe o uso do reconhecimento facial para perseguição de pessoas ou grupos por motivos discriminatórios, políticos, ideológicos ou religiosos. Fica ainda proibida a vigilância em massa sem motivo específico, bem como monitoramento de áreas sensíveis, como banheiros, vestiários e locais de culto. Já o tratamento de dados biométricos só poderá ocorrer em atividades de investigação ou segurança pública, controle de acessos a locais restritos com consentimento do titular, prevenção de fraudes, busca de pessoas desaparecidas, localização de foragidos da justiça, prevenção de atentados, apoio a ações de defesa civil ou resposta a emergências. Relator em plenário, o deputado Sinaldo Bulhões Júnior, do MDB de Alagoas, defendeu que a tecnologia pode fortalecer a segurança em locais de grande circulação e ajudar as forças policiais na localização de foragidos e de pessoas desaparecidas. Ele também argumentou que a regulamentação é necessária porque o reconhecimento facial já vem sendo usado por estados e municípios sem regras nacionais unificadas.
9: A eficácia desses sistemas é demonstrada pelos diversos casos recentes em que suspeitos e condenados por crimes bárbaros ficam identificados e presos pela polícia graças à tecnologia do reconhecimento facial. Meios automatizados de identificação biométrica apresentam ainda outras vantagens. Eles mostram-se dissuasórios de delitos como assédios em transportes públicos.
8: O projeto também prevê regras de governança e transparência. Os sistemas terão que manter registros de auditoria, adotar criptografia e controle de acesso às bases de dados, além de realizar testes periódicos de precisão. obriga ainda o poder público a priorizar tecnologias certificadas em relação à neutralidade racial e à correta identificação de características físicas. A fiscalização caberá à Autoridade Nacional de Proteção de Dados, a ANPD. O projeto que estabelece regras para o uso de reconhecimento facial em espaços públicos agora será analisado pelo Senado. Na Rádio Câmara de Brasília, com informações de Daniela Lessa, Antônio Vital.
5: Educação.
7: Os deputados aprovaram proposta que impede a retenção dos recursos do fundo que financia a conectividade das escolas públicas. O governo foi contra a medida, como explica a repórter Ana Raquel Macedo.
10: O plenário da Câmara aprovou o projeto que impede que o governo retenha os recursos do Fundo de Universalização dos Serviços de Telecomunicações, o FUST. O FUST é destinado a financiar a expansão da infraestrutura de comunicações, a conectividade de escolas públicas, a cobertura em áreas rurais e remotas e a conexão de pontos de interesse público. O fundo é financiado por empresas de telecomunicações que contribuem com 1% de sua receita operacional bruta. Além de tornar os recursos do FUST não sujeitos a contenções orçamentárias, a proposta também prorroga por mais 5 anos o benefício de redução de até 50% da contribuição ao FUST para empresas do setor que investirem recursos próprios em programas aprovados pelo Conselho Gestor do Fundo. O projeto foi apresentado pelo deputado Juscelino Filho, do PSDB do Maranhão, e recebeu parecer favorável da relatora. No plenário, foi aprovado com 333 votos favoráveis e 91 contrários. A bancada do governo criticou a proposta. O deputado Tarcísio Mota, do PSOL do Rio de Janeiro, defendeu o uso do FUST para levar conexão às escolas, mas questionou os critérios para a proibição de retenção dos recursos.
11: Na hora que a gente está falando em gastos sociais, contingencia, e na hora que a gente está falando de outras coisas, como esse, que embora seja para escolas, ele é definido por um conselho gestor da própria empresa, aí não pode contingenciar.
10: Já o autor da proposta, deputado Juscelino Filho, ex-ministro das Comunicações do governo Lula, disse estranhar a falta de apoio da bancada governista. Ele disse que o fundo, criado no ano 2000, ficou mais de 20 anos sem ser usado.
12: Estamos garantindo o não contingenciamento do FUST, garantindo a sua renovação por 5 anos para que os projetos, todos os mecanismos que são aprovados no Conselho Gestor, onde tem representantes de vários ministérios, sejam executados.
10: O projeto que impede que o governo retenha os recursos do Fundo de Universalização dos Serviços de Telecomunicações, o FUST, seguiu para a análise do Senado. Da Rádio Câmara de Brasília, com informações de Antônio Vital, Ana Raquel Macedo.
5: Justiça.
6: A Câmara aprovou o projeto que reajusta o valor das custas na Justiça Federal. Entenda a questão com o repórter Márcio Aquiles Sardi.
13: O plenário da Câmara aprovou o projeto que reajusta o valor das custas processuais cobradas pela Justiça Federal. As custas são os valores que as partes de um processo têm que pagar para cobrir os gastos com os serviços da Justiça durante um processo. Elas funcionam como uma taxa para manter o trabalho de juízes, servidores, cartórios e atos como citações e perícias. O projeto apresentado pelo Superior Tribunal de Justiça, o STJ, também cria um fundo para financiar a modernização da Justiça Federal. E esse fundo não poderá ser usado para pagar salários. A proposta define valores para as custas relativas às diversas etapas dos atos judiciais. As custas de uma ação civil, por exemplo, correspondem a 2% do valor das causas e variam de um valor mínimo de R$ 112 até o máximo de R$ 62 mil. De acordo com o projeto, os valores serão corrigidos a cada 2 anos e ficarão isentos do pagamento pessoas que ganham menos de R$ 5 mil por mês, o governo federal, estados e municípios. Também ficam isentos o Ministério Público, a Defensoria Pública e os autores de ações populares, ações civis públicas e ações coletivas. A proposta teve como relator no plenário o deputado Rubens Pereira Júnior, do PT do Maranhão. Ele disse que o reajuste do valor e a criação do fundo vão ajudar a melhorar os serviços da Justiça Federal.
14: Esse fundo vai permitir melhor aparelhamento da Justiça Federal, vai permitir maior interiorização da Justiça Federal, vai permitir que nós ampliemos a quantidade de mutirões da Justiça Federal e que, portanto, sem dúvida alguma, vem em boa hora para melhorar a prestação de serviço jurisdicional no nosso país.
13: O projeto que reajusta o valor das custas processuais cobradas pela Justiça Federal foi enviado para sanção presidencial e pode virar lei. Da Rádio Câmara de Brasília.

0: Brasília, com informações de Antônio Vital, Márcio Aquiles Sardi.
1: Transportes.
2: O plenário da Câmara aprovou punição para quem usar veículo ou embarcação para abandonar animais. O repórter Marcelo Larcher nos traz as razões para a proposta.
3: A Câmara dos Deputados aprovou o projeto que altera o Código de Trânsito e a Lei de Segurança do Tráfego Aquaviário para tornar infração gravíssima o uso de veículo ou embarcação para abandonar animais. A punição será multa multiplicada por 10 e suspensão do direito de dirigir por 12 meses. No caso de abandono de cão ou gato, a suspensão do direito de dirigir será maior, de 18 meses. Se o abandono resultar em morte, atropelamento ou lesão do animal, a multa será aplicada em dobro. Em caso de reincidência no período de até 24 meses, o motorista terá a Carteira Nacional de Habilitação cassada. As mesmas regras valerão para quem usar embarcação, como barco a motor, lancha ou moto aquática, para abandonar animais em locais como rios, lagos e represas. Relator da proposta, o deputado Fred Costa, do PRD de Minas Gerais, argumentou que o abandono de animais é uma forma grave de crueldade e que o uso de veículo torna a conduta ainda mais reprovável. Segundo ele, muitas vezes o animal é levado para um local distante justamente para dificultar o retorno, o resgate ou a identificação do responsável. O relator também afirmou que esse tipo de abandono aumenta o sofrimento do animal e o risco de morte, atropelamento, fome, sede, doenças, exposição ao clima e ataques de outros animais. No caso das vias públicas, ele destacou ainda o risco para a segurança do trânsito. No plenário, o relatório foi lido pelo deputado Luiz Lima, do Novo do Rio de Janeiro, que defendeu a proposta.
4: Esse projeto traz a possibilidade do motorista ter a sua cassação em relação à sua habilitação, se ele for um reincidente de abandono de animais no prazo de 24 meses, e parabenizar o deputado Fred Costa.
3: O plenário aprovou ainda a medida provisória que destina 305 milhões de reais ao Ministério da Integração e do Desenvolvimento Regional. O objetivo é financiar ações de proteção e defesa civil em resposta a desastres naturais como chuvas intensas e secas, que afetam diversas regiões do Brasil. A medida provisória e o projeto que pune o uso de veículo ou embarcação para abandonar animais seguiram para análise do Senado. Da Rádio Câmara de Brasília, com informações de Daniele Lessa e Antônio Vital, Marcelo Larcher.
1: Saúde.
2: A Câmara aprovou o projeto que obriga a realização de check-ups periódicos para mulheres no SUS. O texto já pode seguir para a sanção presidencial e virar lei, como nos informa Ana Raquel Macedo.
5: A Câmara dos Deputados concluiu a aprovação do projeto que obriga o Sistema Único de Saúde, o SUS, a disponibilizar check-ups anuais para as mulheres, com consultas médicas e exames. O projeto, apresentado pela deputada Nelly Aquino, do Podemos de Minas Gerais, foi aprovado pela Câmara em 2024 e, depois disso, foi alterado pelo Senado. O texto prevê que o SUS deverá oferecer o serviço com base em critérios baseados nas doenças e problemas de saúde com maior incidência, de acordo com critérios epidemiológicos. Também obriga a realização de campanhas para conscientizar as mulheres sobre a prevenção de doenças. Entre os exames previstos estão os destinados a identificar casos de hipertensão arterial, diabetes e doenças relacionadas ao colesterol. A prevenção de doenças cardíacas e de casos de câncer foi a principal justificativa da autora para a necessidade do check-up anual das mulheres na rede pública de saúde. Ao retornar para a Câmara, depois de ser modificado pelo Senado, o projeto foi defendido também pelo relator, deputado Paulo Soares, do Podemos de São Paulo.
6: Projeto fundamental no cuidado com a saúde preventiva de todas as mulheres do nosso país. É importante que a gente possa debater a situação da saúde preventiva, criando mecanismos que deem condições, inclusive, de diagnóstico precoce, por exemplo, das doenças oncológicas.
5: O projeto que propõe check-up anual para mulheres na rede pública de saúde também prevê campanhas de divulgação sobre a importância das atividades físicas, orientações sobre saúde mental e sobre o calendário de vacinas. Depois de aprovado pelo plenário, o projeto seguiu para a sanção presidencial e pode virar lei. Da Rádio Câmara de Brasília, com informações de Antônio Vital, Ana Raquel Macedo.
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1: Economia.
2: A Câmara aprovou um projeto que cria benefícios fiscais para empresas de combustíveis, terras raras e fertilizantes. O repórter Antônio Vital acompanhou a votação.
8: A Câmara dos Deputados aprovou o projeto do governo que permite que o excesso de arrecadação provocado pelo aumento do preço dos combustíveis registrado desde o início do ano se transforme em subsídio e subvenções para empresas do setor. O objetivo é reduzir o impacto da guerra entre os Estados Unidos e Irã nos preços do óleo diesel, biodiesel, gasolina, etanol e querosene de aviação. A proposta reduz a alíquota de tributos federais sobre a importação, produção e comercialização desses combustíveis. As empresas terão direito ainda ao uso de créditos tributários para descontar o pagamento de tributos, como PIS/PASEP e COFINS. A medida vale apenas para esse ano, mas a empresa que não utilizar os créditos em 2026 poderá descontar do pagamento da CBS, tributo criado pela reforma tributária que começará a ser cobrado no ano que vem. O projeto também autoriza o governo a conceder créditos fiscais a empresas produtoras de fertilizantes entre 2027 e 2031, dentro do limite total de R$1 bilhão por ano. A relatora, a deputada Marussa Boldrin, do Republicanos de Goiás, alterou o texto original do governo e acrescentou na proposta benefícios para empresas do setor de minerais críticos e estratégicos e aquelas envolvidas na realização da Copa do Mundo Feminina. Excepcionalmente, os benefícios tributários concedidos a essas empresas ficam de fora de exigências previstas na Lei de Responsabilidade Fiscal. Dessa forma, obrigações como estimativa de beneficiários, metas de desempenho e mecanismos de avaliação de resultados deixarão de ser cobradas, o que vai valer apenas para este ano. A proposta também determina que os mesmos benefícios fiscais para a cadeia dos combustíveis fósseis sejam concedidos à dos biocombustíveis, para não provocar distorções no setor. Autoriza ainda o uso de créditos tributários pelas empresas produtoras de etanol. A relatora Marussa Boldrin justificou a importância da proposta.
9: Quando o mundo entra em crise, quem não pode pagar a conta é o brasileiro. Não pode ser o caminhoneiro na hora de abastecer, não pode ser a mãe de família quando a conta chega lá no supermercado, não pode ser o produtor rural quando coloca o trator para trabalhar. E muito menos podemos cometer os erros de tirar a competitividade do biocombustível, fruto de quem produz energia limpa dentro do nosso país.
8: O texto final aplica-se a uma espécie de ajuda financeira às empresas. Para os produtores de álcool, esse limite será de R$1,2 bilhão por ano. As empresas beneficiadas terão que ser aprovadas pela Receita Federal. O projeto foi aprovado por 318 votos contra 113, com críticas da oposição, como as feitas pelo deputado Luiz Lima, do Novo, do Rio de Janeiro.
10: Se nós fizéssemos conta nessa casa, como a gente faz conta na nossa própria casa, a gente não votaria a favor de um projeto como esse, que à primeira vista pode ser benéfico numa redução ali do preço do combustível, mas é uma bomba num lado da sociedade que está precisando de algo muito mais importante e vital.
8: Apesar das alterações feitas no texto original, o governo defendeu a aprovação do projeto, como disse a deputada Jandira Fegali, do PCdoB do Rio de Janeiro.
11: Esse projeto, ele possibilita a manutenção do preço dos combustíveis, a diferenciação com o etanol, que também é constitucional, e possibilita investimentos nacionais na área de fertilizantes e pesquisa de terras raras e minerais críticos.
8: Projeto que permite subsídios e subvenções para empresas produtoras e importadoras de óleo diesel, biodiesel, gasolina, etanol e querosene de aviação, seguiu para análise do Senado. Da Rádio Câmara de Brasília, Antônio Vital.
1: Votação.
2: Os deputados aprovaram um projeto que cria um fundo para financiar exportadores atingidos por tarifas dos Estados Unidos. A reportagem é de Márcio Aquilissardi.
0: O plenário da Câmara aprovou o projeto apresentado como resposta às tarifas impostas pelos Estados Unidos aos produtos brasileiros. O projeto, já aprovado pelo Senado, autoriza a criação de um fundo para ampliar o crédito a empresas exportadoras brasileiras diretamente atingidas pelas tarifas. O Fundo de Crédito à Exportação servirá para financiar capital de giro, compra de máquinas e investimentos produtivos. E contará com recursos do orçamento e outras fontes, como o Fundo de Garantia à Exportação, o FGE.

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2: Agora são 8h32 na Fema FM.